0: água quente desapareceria gradualmente ao invés de penetrar mais no material. Ainda que fosse indesejável em peças de roupas mais delicadas, essa característica era bem vista nas calças jeans. Sabia dessa? Legal, né? Curiosidades de hoje fica por aqui. Até o próximo.
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0: puxar. Sem quebrar o ovo, é claro, né? É a agilidade pura da sua cozinha.
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2: Cebola, cenoura, brócolis e beterraba contém antioxidantes e enxofre que favorecem a eliminação de resíduos químicos. Comer esses alimentos crus preserva nutrientes e dá crocância às refeições. Uma salada colorida no almoço não é apenas acompanhamento, é um banho interno para o organismo que ajuda a manter a pele mais bonita, intestino ativo e energia constante. Pega a dica.
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1: Nem todo erro é errado, sabia? Vamos contar isso.

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1: Oi, como é que você tá? Tá chegando por aqui mais uma dica exclusiva do Barba, Cabelo e Bigode só pra você. Se liga aí. A bermuda masculina é certeira e a dica de hoje é referente ao comprimento ideal dela. Falando de maneira global, a linha dos joelhos ou a 2 ou 3 dedos acima. É um ponto de referência sensacional para o comprimento da bermuda, viu? Essa referência da linha dos joelhos é um excelente ponto que equilibra todos os tipos de corpos masculinos. Seja você alto, baixo, magro, gordo, forte, pois é, uma medida que não vai achatar suas pernas, vão alongar muito, viu? Você vai ter um visual aí mais balanceado pro seu corpo. Pegou a dica? Então já sabe. Um grande abraço pra você, excelente. Até a próxima dica.
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2: Lalit Patidar, um jovem indiano de 19 anos, decidiu que não deixaria uma condição genética raríssima ditar o seu destino. Ele é portador de hipertricose, a famosa síndrome do lobisomem, e tem 95% do rosto coberto por pelos. Hoje, ele é recordista do Guinness e transformou o que antes era motivo de bullying em uma carreira de sucesso como influenciador digital. Com mais de 260 mil seguidores, Lalit compartilha sua rotina e mostra que a vida com a síndrome não é simples. O excesso de pelos atrapalha a visão, a audição e até a alimentação. O jovem, que já chegou a levar pedradas na infância por ser considerado diferente, agora celebra o emprego dos sonhos na internet, provando que o empoderamento é a melhor resposta contra o preconceito.
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1: Nada é permanente. Olhe para trás e veja o quanto você mudou em apenas um ano. Planos novos surgiram e medos antigos ficaram pelo caminho, provando que na vida a única constante é a mudança. Celebre quem você se tornou e prepare-se para o que o futuro reserva.
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2: De volta na sua, tá no ar, Fique Sabendo. E atenção, as redes sociais criaram um tribunal invisível, onde a nossa autoestima é julgada por curtidas e comentários. O que começou como uma diversão virou uma busca incessante por validação digital, em que os números e métricas definem se o nosso dia será bom ou ruim. O alerta é que esse ciclo vira uma prisão emocional. Quando passamos o dia comparando nossos bastidores com o palco perfeito para os outros, o sentimento de inadequação e o medo da rejeição só crescem. O resultado é uma insegurança profunda que faz com que a gente esqueça quem realmente é fora das telas, priorizando a imagem digital em vez

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1: Oi, de volta na sua rádio, na sua programação. Sabe aquela dor de cabeça chata que teima em aparecer toda hora? Ficar engolindo analgésico por conta própria não resolve o problema, viu? Preste atenção. Especialistas alertam que esse incômodo constante pode ser o seu corpo avisando sobre pressão alta, ansiedade, problemas de visão ou enxaqueca. Em algumas situações, a dor persistente também esconde doenças reumatológicas ou condições neurológicas que exigem cuidado. Por isso, se a cabeça não para de latejar, o melhor caminho é procurar um médico e investigar a causa.

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2: Fala pessoal, tudo no ar o Curiosidades de hoje. Se você acha que o universo é uma barulheira só, prepare-se para o silêncio absoluto. Como o som precisa de um meio como o ar ou a água para se propagar, o vácuo do espaço é completamente mudo. Esqueça as explosões barulhentas dos filmes de ficção científica. Lá em cima, ninguém consegue ouvir nada. É uma imensidão de paz e quietude que a gente mal consegue imaginar aqui na Terra. Olha, que coisa, não sei se vocês queriam isso tudo não, né? Esse silêncio todo, vocês queriam? Muito obrigado pela audiência e até o nosso próximo Curiosidades. Valeu!
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1: Essa é top, hein, Júnior? Vamos nessa?
2: Demais na conta.
1: Proposta. Vamos lá. Boa.

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1: Aqui você fica sabendo. De volta na sua rádio favorita. E atenção: o uso problemático das redes sociais aumenta sintomas depressivos em adolescentes, especialmente antes dos 16 anos. Um estudo da Universidade Miguel Hernández, na Espanha, revelou que esse impacto negativo diminui conforme o jovem envelhece e ganha maturidade. A pesquisa acompanhou mais de 2.000 estudantes por um ano para entender como o comportamento digital afeta a mente. Esse estudo acende um alerta sobre a vulnerabilidade emocional no início da adolescência. O equilíbrio no tempo de tela é crucial para proteger a saúde mental nessa fase de formação. Monitorar o uso é a melhor estratégia para evitar que a conexão digital vire isolamento emocional. Aqui você fica sabendo. Tchau, gente.
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1: Oi, gente, de volta com Fique Sabendo. Ó, atenção, sentir dor ao correr nem sempre é cansaço muscular. O culpado pode ser o seu tênis. O calçado é a ponte entre o corpo e o solo, sendo a primeira barreira para proteger os joelhos, quadris e coluna do impacto. Segundo especialistas do Hospital Sírio-Libanês, a escolha deve ser técnica e nunca baseada apenas na estética do modelo. Um tênis errado redistribui o peso de forma desequilibrada, sobrecarregando ossos e tendões a cada passada. Esse impacto acumulado limita o desempenho e abre portas para lesões sérias e crônicas a longo prazo. Investir no calçado correto é garantir que seu esqueleto suporte a carga sem sofrer danos desnecessários. Fique sabendo, fica por aqui. Amanhã a gente volta. Grande abraço e até lá. Você

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1: De volta, gente querida, com Fique Sabendo. E ó, atenção, a dúvida se o consumo de água faz perder peso é uma das mais comuns nas academias e consultórios. A resposta curta é sim, mas não do jeito que as lendas urbanas dizem. Diferente do que muitos pensam, a água não funciona como um detergente que lava a gordura para fora do corpo. O processo é puramente biológico e químico. A água é o combustível do seu metabolismo. Imagine que o seu corpo é uma fábrica. Sem água, as máquinas trabalham mais devagar, a queima de calorias cai e o uso da gordura como energia fica prejudicada. Estar bem hidratado garante que o seu motor esteja sempre regulado para queimar o máximo possível, tanto no treino quanto no sofá. Aqui você fica sabendo.
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0: esqueça o IPTU e o condomínio. Um casal brasileiro decidiu que o melhor CEP é aquele que muda conforme a vontade do motorista. Eles transformaram um ônibus antigo em uma mansão sobre rodas totalmente autossuficiente, equipada com cozinha, dormitórios e painéis solares no teto para garantir energia mesmo no meio do nada. Mas o que realmente faz qualquer vizinho de estrada morrer de inveja é o quintal improvisado. O projeto conta com um deck externo e uma piscina, transformando cada parada estratégica em um resort particular. É o equilíbrio perfeito entre a liberdade da estrada e o luxo de casa com lazer, tudo isso movido a diesel e luz do sol.
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1: Atenção, cansou de cortar tomate e cereja um por um? Então, uma dica especial, pegue dois pratos, coloque os tomatinhos entre eles e pressione com a mão. Agora, passe a faca bem afiada no vão entre os pratos e pronto! Dezenas de tomatinhos cortados de uma só vez. A técnica é de chefe, com a rapidez que o seu dia a dia pede, né? Bom, fique ligadinho que sempre tem truques novos pra você que facilita o seu dia aqui no Coisas e Trecos.
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0: eu acho que você tem que mandar aquela mensagem. Mas manda o que tá no seu coração.
1: Porque se fosse eu falaria mais ou menos assim.
2: Ei, boa noite. Antes de te bloquear, eu só vim te dizer que a partir de hoje pode tocar o terror, fazer o que quiser fazer. A boca é sua, curte sua farra, sinto mais nada.
0: Não, apaga, apaga, apaga.

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1: Vem chegando uma dica brilhante na sua rádio favorita. Se você tá com o espelho sujo e o produto acabou, calma, o bicarbonato de sódio resolve e deixa tudo brilhando. Se não tiver, prepare 3 saquinhos de chá preto, coloque no borrifador e veja a mágica acontecer. É só aplicar, passar um paninho seco de microfibra e pronto. Transparência total, sem gastar quase nada. É um truque de mestre para deixar sua casa um espelho de limpeza.
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1: Gente, não basta cuidar do corpo, emoções também intoxicam, viu? É, raiva, ressentimento, estresse, sobrecarregam o organismo. Criar uma dieta de pensamentos, ó que importante, é tão importante quanto a alimentação, viu? Práticas como meditação, respiração consciente e gratidão diária ajudam a limpar a mente e trazer equilíbrio. Pense nisso como um detox invisível, mas essencial. Cada pensamento positivo é como um nutriente para a alma.
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1: Gente, varie as frutas, pois cada cor traz um benefício. Vermelhas são antioxidantes, amarelas fortalecem a pele, roxas protegem o coração. Apostar na diversidade garante um detox completo e saboroso. É como pintar o prato com saúde, transformando cada refeição em uma explosão de nutrientes e vitalidade.
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0: 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Cuide-se bem com essas dicas.
1: Use o alho como tempero funcional. O alho não é apenas tempero, ele é um ativador de enzimas que favorecem a limpeza interna. Cru ou refogado, fortalece o coração, ajuda no processo de desintoxicação. Incluir alho no preparo diário é como adicionar uma dose extra de proteção ao prato. Ele é simples, acessível e é poderoso.
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2: Oi, tô chegando com mais uma dica bacana aqui no Barba, Cabelo e Bigode pra você. Mochila, bolsa, bag, apesar de muitas vezes serem complementos para um look e até funcionais para carregar os pertences, ela precisa também acompanhar o nosso estilo. Precisa conversar com o visual, expressar personalidade e fazer parte do contexto. Então, se você nunca reparou ou se você nunca se ligou na escolha desse acessório, comece a prestar atenção agora. Com certeza vai fazer muita diferença. Vai lhe trazer mais confiança e presença visual. Pegou o código? Então já sabe, né? Até a próxima dica.

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0: peida quando você puxar. Sem quebrar o ovo, é claro, né? É a agilidade pura da sua cozinha.
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3: A maioria das pessoas corre de chinelo na mão ao avistar uma barata. O cientista filipino Christian Lucanas, de 31 anos, corre com uma lanterna para estudá-las. Conhecido como o Senhor das Baratas, ele é o único especialista do país nesse inseto e já descobriu nada menos que 15 novas espécies nas florestas das Filipinas. Lucanas admite que também tinha pavor de baratas quando era criança, mas hoje defende que elas são injustiçadas, longe de serem apenas pragas de esgoto. As mais de 4.600 espécies conhecidas e as milhares que ele acredita que ainda vamos descobrir possuem papéis ecológicos fundamentais. Para evitar o climão em festas, ele costuma dizer apenas que trabalha em um museu. Mas na prática, ele é o maior advogado desses bichinhos que a evolução caprichou na resistência.
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0: aqui na melhor do seu rádio com mais uma edição do Barba, Cabelo e Bigode pra você. A bermuda é uma peça que traz uma vibe mais casual pro nosso visual, para dias mais quentes e ocasiões mais tranquilas. Para eventos comuns da nossa rotina, tipo um passeio no shopping, um churrasco com os amigos, um passeio no parque, orla da praia, um happy hour informal, a gente pode investir em materiais que acompanham tudo isso também. Exemplo do jeans, do moletom e também do tecido sintético. Pegou a dica, né? Então já sabe, até a próxima dica.
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2: Olá, chegando com History Day, no dia 28 de julho de 1938, Lampião e sua companheira Maria Bonita foram capturados e mortos pela polícia em Poço Redondo, no sertão de Sergipe. E nesse mesmo dia, no ano de 1954, nascia na cidade de Sabaneta Hugo Chávez, polêmico e controverso presidente venezuelano. E Ruth de Souza, a primeira brasileira a ser indicada a um prêmio internacional de melhor atriz, morreu em 28 de julho de 2019, aos 98 anos. Beijo, tchau.
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4: Bom dia, prezados amigos e ouvintes. Iniciamos mais um programa semanal Informe Econômico, edição número 817. Hoje, 28 de julho de 2026. Um programa do escritório Eli para a comunidade regional. E iniciamos com indicadores econômicos, segundo o Jornal do Comércio. O IGPM acumulado em 12 meses, 1,95%. O IPCA em 12 meses, 4,72%. O INPC em 12 meses, 4,42%. Todos com aumento em relação ao mês passado. A taxa Selic efetiva anual, 14,15%. E o CUB, que é o metro quadrado da construção civil, residencial padrão normal, mês de junho de 2026, R$3.369,74. Variação de 1,15% em relação ao mês anterior. No acumulado de 12 meses, a variação é de 9,98%.
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4: No quadro Agenda da Semana, trazemos sempre as principais obrigações dos próximos dias. Pois temos para sexta-feira, dia 31, pagamento de parcelamentos da Receita Federal e Receita Estadual. Pagamento do Imposto de Renda Ganho de Capital e Carnê-Leão, referente junho. Impostos trimestrais, Imposto de Renda e Contribuição Social do segundo trimestre. E terceira, cota do Imposto de Renda parcelado na declaração.
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4: E no quadro Notícia Comentada de hoje, Receita abre consulta ao terceiro lote de restituição do Imposto de Renda. A consulta ao terceiro lote de restituição do Imposto sobre a Renda da Pessoa Física foi disponibilizado ainda na última sexta-feira. O lote contempla 2.743.200 restituições, totalizando o valor de 4.612.623.516,98 reais. O crédito bancário está previsto para o dia 31 de julho, com os pagamentos sendo realizados ao longo do dia. Do total de restituições, 1.346.726 serão destinadas a contribuintes que se encaixam em algum critério de prioridade. As demais, 1.396.474 restituições, referem-se a contribuintes sem enquadramento em categorias prioritárias. Este lote encerra a fila de restituições aptas ao pagamento relativas ao Imposto de Renda 2026. Após o processamento, permanecerão pendentes apenas restituições que ficaram retidas em malha fiscal ou que apresentam inconsistências nos dados bancários informados para o recebimento, como casos relacionados à chave PIX. Atualmente, cerca de 165 mil restituições não foram creditadas porque o contribuinte informou o CPF como chave PIX para recebimento, mas não possui conta bancária vinculada a essa chave. Para regularizar a situação, o contribuinte tem três alternativas. A primeira, cadastrar uma chave PIX CPF junto a uma instituição financeira. A segunda, alterar a conta para crédito da restituição por meio do serviço Meu Imposto de Renda. E terceiro, retificar a declaração, informando uma conta bancária de sua titularidade. Para saber se está incluído no terceiro lote, o contribuinte deve acessar a página da Receita Federal na internet e depois ir até o serviço Meu Imposto de Renda na opção Consultar a Restituição. Outras manchetes interessantes são: regras do auxílio alimentação e do auxílio refeição passam a valer para todas as empresas. O decreto 12.712/2025 estabelece regras uniformes para concessão e utilização do Vale Alimentação e do Vale Refeição por empresas inscritas ou não no PAT. E emissão do CNPJ e de documentos fiscais por pessoas físicas contribuintes da CBS começará em 1º de janeiro de 2027. O decreto prorroga para 2027 a obrigatoriedade de inscrição no CNPJ e de emissão de documentos fiscais por pessoas físicas contribuintes da CBS, ampliando o prazo de adaptação à reforma tributária. 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Abraços para Graziela Leidens, José Ivan Schmitz e Christian Schnack. A todos os ouvintes e amigos, desejamos uma excelente semana. 1145 para maiores informações. Abraços para Graziela Leidens, José Ivan Schmitz e Christian Schnack.

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1: Um bom dia para você sintonizado na programação Emoção FM, a sua amiga do Vale. Hoje, 28 de julho de 2026. 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
1: Emoção FM, a sua amiga do Vale, um bom dia e a temperatura 18,5 graus.
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5: Bom dia, boa manhã para você sintonizado em 90.1 e 92,7. Essa é a sua amiga do Vale. 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

0: 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O trator é recuperado pela Brigada Militar após golpe do falso intermediário no noroeste do Rio Grande do Sul. A Brigada Militar recuperou um trator na tarde da última sexta-feira, aí após atender uma ocorrência de estelionato na modalidade conhecida como golpe do falso intermediário, na localidade de Arroio das Almas, interior de Colorado. Segundo informações, a vítima negociou a venda de um maquinário e após carregamento recebeu o comprovante falso da transferência bancária. Durante as diligências, os policiais levantaram informações sobre o transporte do trator e fizeram contato com a pessoa envolvida na operação. Os dados obtidos levaram a localização do veículo na cidade de Passo Fundo. Com o apoio do setor de inteligência, a Brigada Militar de Passo Fundo, o trator foi localizado e recuperado. As diligências continuaram para identificar os responsáveis pela fraude, né? Esse fato ocorreu na cidade de Colorado, né? E fizeram as buscas e encontraram aí na cidade de Passo Fundo. A Brigada Militar reforça o alerta para que a população redobre a atenção em negociações realizadas pela internet, principalmente quando houver intermediários, valores divergentes, orientação para impedir o contato direto com o vendedor aí do anúncio, né? Sobre a venda de qualquer produto na internet. Então tenha muita cautela. Programação do Faixa Policial na sua manhã, na Emoção FM, amiga do Vale. Continuamos no noroeste do estado. Homem de 38 anos é morto a tiros na Vila Jardim, em Passo Fundo. Um homem de 38 anos foi morto a tiros na noite da sexta-feira na Vila Jardim, em Passo Fundo. O crime ocorreu no cruzamento das ruas José Brizola e Edmundo Train. A vítima foi identificada como Daniel Nascimento Melo. Conforme as informações apuradas no local, ele estava na via pública quando um automóvel se aproximou. Em um dos ocupantes efetuou disparos contra Daniel. Na sequência, o grupo deixou o local. Daniel não resistiu aos ferimentos e morreu antes de receber atendimento médico. A Brigada Militar foi acionada e mobilizou equipes aí da ROCAM e também da Força Tática, e os policiais isolaram a área e realizaram buscas na tentativa de localizar possíveis suspeitos. A polícia também esteve no local e iniciou os trabalhos de investigação. A perícia foi realizada pelo Instituto Geral de Perícia, responsável pela coleta de elementos que puderam auxiliar na apuração. A circunstância, a motivação do crime, assim como a identificação dos responsáveis, deve ser esclarecida pela Delegacia de Homicídio e Proteção à Pessoa da cidade de Passo Fundo. Esse fato ocorreu aí na sexta-feira, levando à morte de Daniel Nascimento de Melo, no bairro Vila Jardim, em Passo Fundo, né? Aí no cruzamento da rua José Brizola e Edmundo Train, onde parou um carro, né? E efetuou disparos contra Daniel e levando à morte dessa pessoa. 15 minutos nos separam das 8 horas da manhã. Essa é a programação do Faixa Policial, na sua Emoção FM, amiga do Vale. Um bom dia. Por ciúmes da esposa, homem tenta enforcar vendedor de peixe. Olha só, a vítima, que ainda sofreu disparo de arma de fogo e golpes de facão, sobreviveu ao auto de agressões do seu filho, foram presos. Um caso de tentativa de homicídio foi registrado na noite do último domingo em Arroio do Tigre, né? Onde o Flavinho mora, né? Ô, Flávio, que é isso? Arroio do Tigre, grande Flávio. Ontem ainda a gente tava falando, eu disse, como é que tá ele? Tudo tranquilo, agora tá aí, ó, meu Deus do céu. O crime aconteceu por volta das 19 horas e 30 minutos no bairro Mor. A vítima havia ido até a casa de um homem vender peixe no local. Os dois consumiram bebida alcoólica, né? Uma pessoa que ia comprar e um vendedor de peixe. Posteriormente, um morador, motivado por ciúmes envolvendo a sua esposa, tentou enforcar o vendedor de peixe com uma corda. A vítima conseguiu sair do local e ser encaminhada para atendimento médico. Posteriormente, o ferido foi liberado para ir para casa. Porém, foi surpreendido pelo morador, que havia tentado enforcar mais cedo, né? E o filho dele, que aguardavam na estrada após nova discussão, o filho do morador efetuou 2 disparos de arma de fogo contra o vendedor de peixe. Os projetis foram alojados na cabeça da vítima. Ferido, o trabalhador ainda conseguiu ir até em casa e pegar o machado e se deslocar à residência do agressor, onde passou a danificar objetos. Embora a briga, e o morador pegou um facão e desferiu diversos golpes contra o vendedor de peixe, ocasionando aí múltiplos ferimentos na cabeça, né? E o cara já tava com 2 tiros na cabeça, que é isso? Ele terminou sendo socorrido por uma equipe de serviço de atendimento móvel de urgência, o SAMU, sendo encaminhado ao hospital Santa Rosa de Lima. A vítima sobreviveu ao atentado. A brigada militar foi acionada e prendeu em flagrante o morador da casa e o filho, né? Que agrediram aí esse vendedor de peixe, né? Que foi levado para o hospital. Aí quando ele saiu, o morador da casa e o filho fizeram uma emboscada com o cara, deram 2 tiros, né? O homem enlouqueceu, foi até em casa, pegou o machado e foi lá tirar satisfação, né? Os 2 homens foram encaminhados para exame de corpo de delito e posteriormente apresentado na delegacia, onde foi lavrado o auto de prisão em flagrante, terminando aí com a dupla sendo conduzida ao sistema prisional. Os nomes dos 3 envolvidos não foi divulgado, hein? Pois bem, ó, sei que não é o Flávio, né? Flávio de Arroio do Tigre, que é isso? O que que aconteceu em Arroio do Tigre? Vendedor de peixe aí, ó, olha, vendedor de peixe, então, no mínimo era bonitão, né? Porque o homem ficar numa ciumeira dessa, é quase matar o vendedor de peixe. Meu Deus do céu. Bom dia pra você. Essa é a programação do Faixa Policial. Tem coisa aqui que não é de rir, mas às vezes não dá pra entender, né, cara? Meu Deus do céu. Ô, senhor, se não confia, larga e vai embora. Larga e vai embora. Que é isso? Pois muito bem, a programação do Faixa Policial na sua Emoção FM, amiga do Vale. Homem de 39 anos é preso por tráfico de drogas em Caxias do Sul. Um homem de 39 anos foi preso por tráfico de entorpecentes na noite do último sábado, dia 25 de julho, no município de Caxias do Sul. A prisão ocorreu após o indivíduo tentar se esconder ao notar a aproximação da viatura da Brigada Militar, momento em que foi abordado pelos policiais. Durante a revista, as equipes apreenderam 260 porções de crack, totalizando 34 gramas, além de um aparelho de celular, R$75 em dinheiro. Todo o material foi recolhido juntamente com o suspeito no local da abordagem. Diante dos fatos, o homem foi detido e encaminhado à delegacia de polícia para registro da formal da ocorrência e tomando as providências legais. Esse fato ocorreu aí no dia 25 de julho no município de Caxias do Sul, levando à prisão esse indivíduo aí de 39 anos, é que contava com ele aí 260 porções de crack, totalizando 34 gramas, mais aparelho de celular e dinheiro. Esse fato ocorreu na sexta-feira em Caxias do Sul. Essa é a programação do Faixa Policial na sua Emoção FM, amiga do Vale. Um bom dia, uma ótima manhã para você, sintonizado em 90.1 e 92,7.
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0: Bom dia, 10 minutos nos separam das 8 horas da manhã. É a programação do Faixa Policial, hoje terça-feira, 28 de julho de 2026. Temperatura neste momento 18 graus e meio, sensação térmica de 19. A mínima é de 16 e a máxima pode chegar a 24 graus. Probabilidade de chuva para hoje é de 80%, ocorrendo será de 90 milímetros ao longo desta terça-feira, que já vem chovendo desde ontem, né? Aí em regiões aí como na região de Osório, é a chuva muito forte, alagou boa parte da cidade noroeste do estado e também na fronteira. Muita chuva ontem, né? Aí na segunda-feira. Pois bem, para amanhã, quarta-feira, dia 29 de julho, a mínima é de 17 e a máxima é de 23 graus. Para amanhã, a probabilidade de chuva é de 80%, ocorrendo será de 50 milímetros. Na quinta-feira, dia 30 de julho, a mínima é de 15, a máxima é de 21 graus. Probabilidade de chuva para quinta-feira é de 40%, caso ocorra, será de 5 milímetros. Na sexta-feira, não há previsão de chuva, dia 31 de julho. A mínima é de 14, a máxima é de 30 graus para sexta-feira. Já no sábado, dia 1º de agosto, a mínima é de 19, a máxima é de 30 graus. Probabilidade de chuva para o sábado é de 70%. Caso ocorra, será de 40 milímetros. No domingo e segunda também está marcando chuva. Será aí nos dois dias juntos, aí em torno de 40 milímetros para o domingo e também segunda-feira, aí dia 3 de agosto. Temperatura neste momento 18 graus e meio. Programação do Faixa Policial para você sintonizado na Emoção FM, amiga do Vale, Diegão, desliga aí, Diegão. Eita, coisa boa demais, hein? Bom dia. Pois muito bem, estão sintonizados, ó, para você que tá saindo de casa, muita cautela, visibilidade reduzida nesta manhã de terça-feira, 28 de julho de 2026. Visibilidade reduzida, tenha cautela, saia com tempo de casa. É, alguns transtornos podem ocorrer com um dia com muita chuva, como deu ontem no final da tarde, e tem ocorrido aí nesta manhã de terça-feira. Programação do Faixa Policial na sua Emoção FM, a amiga do Vale. Suspeito de ataque a banco são presos durante nova tentativa no Vale dos Sinos. Será que é o pessoal aquele que fez o túnel de caixinha de papelão? Será? Vamos conferir. Três homens foram presos e um adolescente apreendido na noite do sábado, dia 25, em Ivoti, no Vale dos Sinos. Durante uma tentativa de arrombamento a uma agência bancária, o Banco do Brasil, segundo a investigação, o grupo suspeito de envolvimento em furto ocorrido em junho em uma unidade bancária em Sapiranga teria voltado a agir na região. De acordo com o Departamento Estadual de Investigação Criminal, o DEIC, os suspeitos passaram parte do dia observando o local e prepararam uma estrutura lateral feita com papelões que serviria para bloquear a visão de pessoas que circulavam nas proximidades por volta das 22 horas. Quando se organizavam para chegar à sala do cofre, equipes policiais cercaram a área e efetuaram disparos. A ação contou com o apoio da Brigada Militar e a Terceira Delegacia de Polícia de Novo Hamburgo. É com os detidos, os agentes apreenderam um Renault Seagull com discos de corte e porta-malas do Renault Sandero usado como veículo de apoio, além de celulares e luvas. Os adultos devem responder por tentativa de furto qualificado, associação criminosa e corrupção de menores. Houve o pedido de prisão preventiva. O adolescente foi encaminhado à delegacia de pronto atendimento de Novo Hamburgo. Esse fato ocorreu no sábado à noite, aí na cidade, pacata cidade linda, aí de Ivoti, levando à prisão aí desses indivíduos que estavam aí tentando assaltar essa agência bancária do Banco do Brasil. Bom dia, cinco minutos nos separam aí das 8 horas da manhã, programação do Faixa Policial em 90.1 e 92,7. Idoso enterrado com as mãos e os pés amarrados é encontrado no próprio quintal após briga por aluguel em Santa Catarina. Um idoso de 75 anos foi encontrado morto, enterrado nos fundos da própria residência em Pinhalzinho Oeste de Santa Catarina. Dois homens que moravam como inquilino no imóvel foram presos em flagrante pela Polícia Civil. O desaparecimento da vítima foi comunicado depois de que familiares perderam contato com o idoso. Durante a investigação, os policiais receberam informações de que ele teria se envolvido em um desentendimento com os inquilinos por questões relacionadas ao contrato de locação e ao pagamento do aluguel. Após o episódio, o idoso não foi mais visto. As diligências levaram a investigação até a residência da vítima, onde o corpo foi localizado em uma cova nos fundos do terreno. Conforme a Polícia Civil, havia indícios de que o idoso havia sido mobilizado. A Polícia Científica foi acionada para realizar os procedimentos periciais e auxiliar na apuração das circunstâncias da morte deste senhor de 75 anos. Após a localização do corpo, os dois suspeitos foram encontrados, né? Segundo a Polícia Civil, um deles tentou fugir e resistiu à abordagem, mas acabou detido. Os dois homens foram presos em flagrante por suspeita de envolvimento no homicídio. A motivação e as circunstâncias do crime continuam sendo investigadas. De acordo com a corporação, o caso foi esclarecido em menos de 48 horas após o registro do desaparecimento desse senhor aí de 75 anos em Pinhalzinho, oeste de Santa Catarina, né? Após aí os vizinhos comentarem que houve uma discussão entre ele e dois inquilinos, o homem sumiu, né? E foi encontrado aí no pátio da casa, né? Com visíveis sinais que foi espancado e também estava mobilizado os pés e as mãos. Programação do Faixa Policial, um bom dia, uma ótima manhã para você, sintonizado aqui na Emoção FM, amiga do Vale. Golpes com ameaça de faca, facas, e facções, brigas e muito mais, é o que a gente passa para você aqui na programação do Faixa Policial. Tivemos aí o vendedor de peixe, né? Que foi vender peixe, daí começou a bater um papo, já tomaram um trago, ele e o comprador, depois discutiram, pois muito bem. Essa é a programação do Faixa Policial na sua Emoção FM. Briga em quadra de esporte termina homem ferido a facadas. Pois olha só, tanto a vítima como o autor dos golpes têm antecedentes por homicídio, o caso será investigado. Uma briga terminou aí com um homem ferido a golpes de faca. A ocorrência foi registrada por volta das 18 horas do domingo, dia 26, em uma quadra de esportes no bairro Coab, em Arroio do Tigre. Um homem estava no local junto com seu primo e filhos quando houve um desentendimento com um rapaz. A desavença culminou em luta corporal, tanto um deles puxando uma faca e atingindo a vítima no braço e também nas costas. Posteriormente, o ferido tomou a arma branca do autor das agressões e fugiu. A vítima foi encaminhada ao Hospital Santa Rosa de Lima para atendimento. A Brigada Militar foi acionada e atendeu a ocorrência envolvendo aí foragido identificado. Tanto o ferido como o autor das facadas têm antecedentes criminais e também um deles por homicídio. O caso foi registrado na delegacia e será investigado pela Polícia Civil. Os homens os nomes das pessoas não foram mantidos em sigilos até o momento. Esse fato aconteceu em Arroio do Tigre, aí no último domingo, né? À tarde estavam as famílias jogando futebol e houve um desentendimento, levando aí um deles a tomar algumas facadas. Tem informações aqui, né? Homem é preso pela Polícia Civil em Venâncio Aires, três são detidos pela Brigada Militar aí no bairro Santa Vitória, em Santa Cruz do Sul, por tráfico de entorpecentes. Informações que a gente traz na sequência para você, aqui na programação do Faixa Policial, na sua Emoção FM, a amiga do Vale.
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0: Um bom dia para você, Emoção, e a hora? 8 horas, bom dia.
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4: 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Ótica Liz e a temperatura 18,5 graus.
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4: Bom dia, boa manhã para você, programação do Faixa Policial. 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Bom dia, boa manhã pra você, sintonizado na programação Emoção FM, a amiga do Vale, uma ótima manhã pra você. Pois muito bem, homem de 66 anos morre após acidente com trator agrícola no norte do Rio Grande do Sul. Um homem de 66 anos morreu em um acidente envolvendo um trator agrícola na ERS 126 no norte do Rio Grande do Sul. A ocorrência foi registrada por volta das 11 horas do último domingo em Maximiliano de Almeida. Conforme informações preliminares do Comando Rodoviário da Brigada Militar, a vítima conduzia o trator quando ocorreu o acidente. O homem foi encontrado já sem vida e a morte foi confirmada por equipe de serviço de atendimento móvel de urgência, o SAMU. Segundo familiares, ele havia saído de casa por volta das 8 horas da manhã e, como demorou a retornar, parentes iniciaram buscas. Durante a procura, a vítima foi localizada no ponto onde ocorreu o acidente às margens da ERS 126. A circunstância do ocorrido ainda não foi esclarecido. Até o momento não há informações sobre a participação de outro veículo nesse acidente. Os órgãos responsáveis devem realizar os procedimentos necessários para apurar a dinâmica do acidente. A identidade da vítima não foi divulgada, mas é um senhor de 66 anos, infelizmente morreu em um acidente aí na ERS 126 no norte do Rio Grande do Sul, na cidade de Maximiliano de Almeida, por volta das 11 horas da manhã do último domingo. Homem de 35 anos é preso por tráfico de drogas aí na Serra Gaúcha, em Nova Prata. Um homem de 35 anos foi preso por tráfico de drogas no sábado, no bairro São Cristóvão, em Nova Prata. A prisão foi efetuada durante uma intervenção policial na localidade. José é preso por tráfico de drogas aí na Serra Gaúcha, em Nova Prata. Um homem de 35 anos foi preso por tráfico de drogas no sábado, no bairro São Cristóvão, em Nova Prata.

O suspeito foi detido, conduzido à delegacia para registro da ocorrência. Após procedimentos legais, ele foi encaminhado ao presídio estadual, onde permanece à disposição da justiça. Esse fato ocorreu no bairro São Cristóvão, em Nova Prata, no último sábado, levando à prisão deste homem por tráfico de drogas, ele de 35 anos. 8:10, bom dia para você, boa manhã. Guarda Municipal de Caxias do Sul prende 3 foragidos da justiça. A Guarda Municipal de Caxias do Sul prendeu 3 homens que estavam foragidos do sistema prisional durante a operação de patrulhamento ostensivo. Abordagens ocorreram na sexta-feira, dia 24, e também no domingo, dia 26 de julho, nos bairros Marechal Floriano, São Pelegrino, resultando na captura dos indivíduos com mandato em aberto por diferentes crimes. A primeira captura aconteceu no bairro Marechal Floriano, onde um homem de 41 anos, com passagem por roubo e tráfico, foi localizado com mandato por furto. No dia seguinte, no bairro São Pelegrino, a equipe abordaram um suspeito de 35 anos após procura por roubo. A última prisão ocorreu no domingo, novamente no bairro Marechal Floriano, ao abordarem um homem de 56 anos suspeito de comercializar entorpecentes. Todos os detidos possuem histórico policial por delitos como furto, roubo, lesão corporal, porte ilegal de arma de fogo. Após a abordagem, consulta ao sistema integrado, os 3 homens foram conduzidos ao plantão da Polícia Civil para registro da ocorrência, em seguida encaminhado ao sistema prisional. Esse fato ocorreu em Caxias do Sul, no bairro Marechal Floriano e São Pelegrino, levando à prisão desses 3 indivíduos, um de 41 anos, outro de 35 e outro de 56 anos. Aí, 2 na sexta-feira e 1 no domingo. Programação do Faixa Policial na sua Emoção FM, amiga do Vale. Homem é preso por tráfico de drogas em Caxias do Sul. Um homem de 25 anos foi preso por tráfico de entorpecentes na madrugada da última segunda-feira, ontem, em Caxias do Sul. A prisão ocorreu durante uma abordagem policial realizada no bairro São Leopoldo. Durante a intervenção, a equipe policial apreendeu 254 gramas de maconha, 18 gramas de cocaína, além de entorpecentes, e as autoridades recolheram os aparelhos de celular, um veículo Toyota Etios utilizado na ação criminosa. A ocorrência foi atendida e registrada pelos policiais do 12º Batalhão da Brigada Militar. O suspeito e todo o material apreendido foram encaminhados para procedimentos legais cabíveis. Esse fato ocorreu no bairro São Leopoldo, em Caxias do Sul, ontem, segunda-feira, dia 27. Programação do Faixa Policial. 3 são detidos pela Brigada Militar no bairro Santa Vitória. Durante as diligências foram apreendidos 22 porções de maconha, 35 aipetecas de cocaína e R$ 1.007 e um celular. 3 pessoas detidas na manhã de ontem por tráfico de drogas, ação no bairro Santa Vitória, em Santa Cruz do Sul. A ofensiva foi realizada por volta das 10 horas da manhã pelo setor de inteligência, em conjunto com a Força Tática do 23º Batalhão da Polícia Militar. Conforme apurado pela informação aí repassada até o momento, um homem de 32 anos havia ido até um imóvel localizado na rua Santa Madre, loteamento Santa Maria, e visita e na divisa com Santa Vitória e também com o bairro Dona Carlota, para buscar entorpecentes, né? O local funcionava como uma espécie de depósito de drogas. Na residência estavam um indivíduo de 38 anos, um menor de 17, assim como o acusado de 32, saíram do local e foram abordados pela polícia. Eles haviam porções de drogas em sua mão. Na sequência do flagrante, a Força Tática localizou mais entorpecentes nesta casa, no entroncamento aí desses 3 bairros, né? Loteamento Santa Maria, na divisa com Santa Vitória e também com o bairro Dona Carlota. A equipe apurou aí que o homem que buscou as drogas no depósito iria levá-lo até outro imóvel, usando exclusivamente para venda de entorpecentes.

0: entorpecentes. Usuário que tinha sido alvo de outra operação dias seguintes, melhor dizendo, no sábado, encontraram com ele 300 porções de cocaína e foram apreendidas. Já na segunda-feira, confiscaram 22 porções de maconha e 35 petecas de cocaína, além de R$1.007 em dinheiro e 3 celulares. Um homem de 32 anos possui antecedentes aí por tráfico curto e já o de 38 anos tem registro de ameaça, posse de entorpecentes, lesão corporal. Diante dos fatos, o bando foi encaminhado à UPA para exames de lesões corporais, em seguida à delegacia de pronto atendimento, onde foi lavrado o auto de prisão em flagrante. Para os adultos, o menor foi apreendido e depois liberado. Os nomes dos envolvidos foram mantidos em sigilo, levando à prisão aí de um deles de 32 anos, né? E o outro aí, esse jovem de apenas 17 anos. Esse fato ocorreu ontem de manhã na cidade de Santa Cruz do Sul, aí na região onde divisa de 3 loteamentos, né? O bairro Santa Maria, divisa com Santa Vitória e também bairro Dona Carlota, em Santa Cruz do Sul. 8:15. Um bom dia para você. Polícia prende homem com mandato de prisão em aberto na BR-471. A prisão ocorreu na segunda-feira durante a ação do Draco de Santa Cruz do Sul. Na manhã de ontem, os policiais civis da Delegacia de Repressão e Ações Criminosas Organizadas a Draco de Santa Cruz do Sul prenderam um indivíduo de 30 anos na BR-471. Conforme a Polícia Civil, conta que ele havia mandato de prisão expedido pela Vara de Execuções Criminais de Santa Cruz. A ordem judicial ocorreu devido à condenação pela prática do crime de furto, né, levando à prisão desse indivíduo aí na BR-471, na área de Rio Pardo. Bom dia, boa manhã para você. Não perca a hora, 8:17. Uma ótima manhã para você, sintonizado em 90.1 e 92,7. Motorista de ônibus e turismo com mandato por estupro a vulnerável é preso em Bento Gonçalves. Um homem de 37 anos com mandato de prisão em aberto pelo crime de estupro a vulnerável foi preso pela Brigada Militar em Bento Gonçalves. A abordagem ocorreu por volta das 11:30 do sábado, dia 25 de julho, na rua Duque de Caxias, no bairro Cidade Alta. Conforme informações, o homem estaria trabalhando como motorista de um ônibus de turismo em uma empresa da cidade. Durante as buscas, os policiais localizaram o veículo no endereço informado. Abordaram o suspeito ainda no interior do ônibus. Após confirmação da identidade, foi realizado a revista pessoal, mas nenhum material ilícito foi encontrado com ele. O homem recebeu voz de prisão e foi encaminhado à delegacia de polícia de pronto atendimento, onde a ocorrência foi registrada. Esse fato ocorreu aí no sábado, por volta das 11:30 da manhã, no bairro Cidade Alta, na rua Duque de Caxias, em Bento Gonçalves, levando à prisão deste homem de 37 anos que tinha um mandato de prisão em aberto pelo crime de estupro a vulnerável. Polícia Civil identifica motorista que abordou menina, né? Menina de 7 anos em Canoas. A Delegacia de Proteção à Criança e Adolescente de Canoas identificou um motorista suspeito de abordar aí a menina de 7 anos do bairro Rio Branco. Confirmação foi divulgada na segunda-feira, 27 de julho. Segundo a Polícia Civil, a investigado tem 26 anos. Durante o cumprimento de mandado de busca e apreensão na residência dele, foram recolhidos um veículo, celulares e uma câmera de monitoramento veicular, que serão submetidas à perícia para extração e análise de dados. A identificação do suspeito foi possível a partir de exames periciais e imagens realizadas pelo Instituto Geral de Perícia. O homem deverá prestar depoimento na delegacia enquanto a investigação segue em andamento. O caso ocorreu na segunda-feira, dia 6 de julho, quando câmeras de monitoramento registraram a abordagem da criança em uma rua no bairro Rio Branco. Nas imagens, o carro passa pela menina, retorna e para próximo dela. Em seguida, o motorista abre a porta e a criança corre. Conforme relatos da vítima, o homem estaria usando apenas roupas íntimas no momento da abordagem. Após a reação da menina, o motorista deixou o local. A Polícia Civil informou que as diligências continuaram até o encontro dele, levando a detenção desse homem de 26 anos, né? Aí na cidade de Canoas, no bairro Rio Branco, ontem de manhã, levando à prisão e esclarecimento desse fato que ocorreu no dia 6 de julho deste mês. 8:19, homem é preso após invadir casa de ex-companheira e fazer ameaças em Bento Gonçalves. Um homem foi preso em flagrante na noite do sábado, no bairro municipal em Bento Gonçalves, após invadir a residência da ex-companheira e ameaçar a mulher e os filhos dela. Conforme informações divulgadas, a vítima relatou ter sofrido agressões verbais e ameaças e afirmou ainda que o suspeito chegou a segurá-la pelo braço antes que ela conseguisse se afastar e acionar a polícia. Ao chegar no endereço, a Brigada Militar encontrou o homem dentro de um Ford EcoSport com placas de Farroupilha estacionado em frente ao imóvel. Durante a abordagem, os policiais localizaram com ele um revólver Rossi calibre 38 carregado com 5 cartuchos, além de outras 18 munições do mesmo calibre que estavam guardadas em uma meia no bolso da calça. Diante da ocorrência, o suspeito recebeu voz de prisão por violência doméstica e porte ilegal de arma de fogo. Ele e a vítima foram encaminhados à unidade de pronto atendimento da UPA para exames, posteriormente levado à delegacia de polícia de pronto atendimento, onde o caso foi formalizado e o flagrante registrado. Esse fato ocorreu na noite do sábado, no bairro municipal, em Bento Gonçalves, levando à prisão deste homem, aí preso por invadir a casa da sua ex-companheira e ameaçar ela e também os seus filhos. 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Acidente de trânsito deixa uma pessoa ferida em Garibaldi. Um acidente de trânsito deixou uma pessoa ferida na tarde de ontem, segunda-feira, 27 de julho, em Garibaldi. A ocorrência foi registrada por volta das 4 horas da tarde na rua Alencar. Os bombeiros voluntários de Garibaldi foram acionados para atender uma colisão envolvendo um veículo de passeio e um objeto fixo. Ao chegar à chegada das equipes, o condutor apresentava ferimentos e recebeu atendimento no local. Em seguida, ele foi encaminhado ao hospital para avaliação médica. A equipe de serviço de atendimento móvel de urgência e a Brigada Militar também, posteriormente, com apoio da ocorrência. A circunstância do acidente ainda vai ser investigada, mas o carro ficou totalmente destruído. Esse fato ocorreu ontem à tarde. Guarda Municipal, captura foragido da justiça durante diligência em Bento Gonçalves. Guarda Civil Municipal de Bento Gonçalves capturou um homem de 30 anos que estava foragido da justiça na tarde de ontem, 27 de julho. A prisão ocorreu durante diligência realizada no bairro Vila Nova, após corporação tomar conhecimento de um mandato de prisão expedido pela segunda vara de execução criminal regional de Caxias do Sul. Segundo a Guarda Municipal, o homem possui ordem judicial em aberto por tráfico de drogas em 2 ocasiões, associação para o tráfico. Ainda conforme a corporação, ele também possui antecedentes por ameaça, furto a estabelecimento comercial e desordem. Durante as buscas, os agentes localizaram o suspeito e efetuaram a prisão. Na sequência, ele foi encaminhado à delegacia de pronto atendimento para registros legais. Esse fato ocorreu ontem à tarde, aí pela Guarda Municipal, Guarda Civil Municipal de Bento Gonçalves, aí recapturando esse foragido de 30 anos, aí estava foragido da justiça. 8:24, última informação para você na sua manhã no Faixa Policial. Motorista de aplicativo é preso por suspeita de abuso contra passageira no Vale dos Sinos. Pois bem, motorista de aplicativo de 35 anos foi preso preventivamente ontem no bairro Rio Branco, em Novo Hamburgo, após ser denunciado por estupro a vulnerável. Segundo a ocorrência, o caso teria acontecido na madrugada do domingo, depois que duas jovens de 24 e 25 anos solicitaram uma ocorrida ao deixar uma casa noturna em Novo Hamburgo com destino a São Leopoldo. Conforme o boletim de ocorrência, durante o trajeto houve paradas em diferentes pontos de São Leopoldo e determinando o momento que uma das passageiras teria sido vítima de violência sexual dentro do veículo, enquanto a outra jovem permanecia no banco traseiro. Percurso, né, que durou cerca de 1 hora e 16 minutos, levando à prisão aí deste indivíduo aí de 35 anos, motorista aí de aplicativo na cidade de Novo Hamburgo. A prisão preventiva foi expedida pela Terceira Vara Regional de Garantias de Porto Alegre, após pedido de das vítimas formalizado na Polícia Civil por meio do aplicativo. O caso segue sob investigação. Situações de violência contra a mulher podem ser comunicada à Brigada Militar pelo 190 e também à Central de Atendimento da Mulher pelo 180. Pois muito bem, um bom dia para você. Programação do Faixa Policial, que retorna amanhã entre 7:30 e 8:30 da manhã em 90.1 e 92.7.
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0: 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Bom dia, vamos acionar o nosso garoto. Está lá, em progresso.
2: Jesus Cristo, eu estou.
0: Jesus Cabeludo. Diego Ferla vai comandar 92,7 a partir de agora, a partir das 8:30 até as 11 horas da manhã, com o Clube do Ouvinte, entre 11 e meio-dia, com o Paradão com as melhores, entre meio-dia e 30, as informações da região. Um bom dia, Diegão, bom trabalho, e eu fico na sua companhia aqui na Emoção FM até o meio-dia, é isso, tem a programação do clube até as 11, tem o Paradão entre 11 e meio-dia. Um bom dia, fico na sua companhia, hein? É isso. Não me deixe sozinho, pelo amor de Deus.
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1: 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Bom dia, boa manhã pra você. 8:29.
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1: Bom dia, boa manhã para você, sintonizado na Emoção FM, a temperatura 18 graus. Bom dia.
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1: Bom dia pra você, boa manhã, 25 minutos nos separam das 9 horas da manhã, a programação do Clube do Ouvinte. Tá começando, senhoras e senhores, um bom dia, uma ótima manhã para você. Olha só, vamos juntos até as 11 horas da manhã, conto com a sua participação. Você vai participando pelo 999-70-90-10. O Adir, alô Adir, vem, está participando com a gente. Bom dia, o Roberto já mandou o seu bom dia. Alô Zilé, boa manhã para você também. Ó o Gilmar, hoje nós estamos preparados, né Gilmar? Hoje a consegui preparar a música do homem aqui, ó, tá na ponta da agulha. Eita, Gilmar Cavaleiro, bom dia, meu queridão. Boa manhã pra você.
4: Aqui é o Gilmar Cavaleiro, Barinho.
1: Opa!
4: Queria pedir a música Linda Perigosa de São Paulo.
1: Aham.
4: Para minha esposa Elaine.
1: Eita.
4: Minha nora Bruna, Camille.
1: Aham.
4: Maia, Lebim, o Paulo, o Emerson. Pra todos os gremistas.
1: Valeu!

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1: Oiê, tô por aqui com informação pro seu pet. E um estudo genético com mais de 11 mil felinos acendeu um alerta. Gatos de raça têm muito mais propensão a desenvolverem doenças hereditárias do que os nossos queridos vira-latas. Essa pesquisa reforça que os bichanos com pedigree precisam de um acompanhamento médico bem mais de perto. Se você tem um gatinho de raça em casa, converse com o veterinário sobre testes genéticos para garantir uma vida longa e saudável a ele.
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2: Bom dia pra você. Olha aqui, sintonizado na programação Emoção FM, a sua amiga do Vale. Vamos juntos, ligados aqui na Emoção FM, ó. A Lan Link tá participando com a gente, bom dia. Música aí pro Giovanni, né? O alemão encanador, o pessoal tá na obra e ligados aqui na programação Emoção. Loreci Rockenbach, minha querida, bom dia, boa manhã pra você, ótima terça-feira pra todos nós, né? Eita, na beira da estrada essa música é boa demais, hein? Daqui a pouco a gente programa. Rosemary, muita chuva aqui, um bom dia pra todos nós. Alô Estrela, uma boa manhã pra você, os amigos de Estrela. Alô Bom Retiro do Sul, alô Cruzeiro do Sul, bom dia. Alô Lajeado, eita coisa boa demais, ó, Venâncio Aires também nos ouve, ó, Marques de Souza, bom dia, é a programação do Clube do Ouvinte até às 11 da manhã. Alô Roca Salles,
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0: Esse é o Rainha Musical na programação do Clube do Ouvinte. Bom dia, boa manhã pra você. Pois muito bem, 5 minutos nos separam aí das 9 horas da manhã, chegando sucesso com Guilherme Benuto e Luan Santana.
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0: sua amiga do Vale, um bom dia, uma boa manhã. 9:01.
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4: Tá no ar o nosso Curiosidades. O azul do jeans não foi uma escolha à toa. Essa tonalidade semelhante ao azul violeta tornou-se padrão desde a patente de Levi Strauss. Ele percebeu que ao ser exposto à água quente, os corantes permeavam o tecido e se fixavam nas fibras, o que não ocorria quando o corante utilizado era o índigo. O corante aderia à parte externa das fibras e em contato com a água quente desapareceria gradualmente ao invés de penetrar mais no material. Ainda que fosse indesejável em peças de roupas mais delicadas, essa característica era bem vista nas calças jeans. Sabia dessa? Legal, né? Curiosidades de hoje fica por aqui. Até o próximo.
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7: Olá, sou Luana de Oliveira, chegando com o nosso horóscopo nesta terça-feira. Áries, Touro e Gêmeos.
6: Áries.
7: Ariano, aquilo que infundir entusiasmo e alegria em você há de ser priorizado. Mesmo que para isso você tenha de se envolver nos perrengues que as pessoas apresentam, sua alma está próxima do momento de se libertar. A cor para hoje é o amarelo.
6: Touro.
7: Oi, Touro. Para que tudo saia de acordo com seus intuitos, será necessário fazer manobras que em outras épocas teriam sido inaceitáveis. Mas como as coisas mudaram muito, é melhor você também mudar e se adaptar ao tempo atual. A cor para hoje é o bege.
6: Gêmeos.
7: Oi, Gêmeos. O dinamismo desta parte do caminho anuncia um tempo de realizações pequenas, porém múltiplas. Esse é um cenário muito favorável ao seu tipo de atuação. Você vai conseguir tirar bons frutos deste momento. A cor para hoje é o lilás. Já, Câncer, Leão e Virgem.
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1: Clube do Ouvinte da Emoção, 9:03, uma ótima manhã pra você. Vamos juntos, fazendo a trilha sonora da sua vida. 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
1: Pois, muito bem, bom dia. Olha aí, no pique, coisa boa demais, hein, Andréia? Chimarrãozinho pronto, eita, coisa boa, chovendo e ligadinha na programação Emoção. Bom dia pra você. Olha só, os amigos, o Dávila, né, tá participando com a gente aqui, de Estrela também ligadinho, Adriana Morim, bom dia, Rosemary, também já tá participando com a gente, Leonardo já mandou recado aqui, um bom dia pra você, sintonizado na Emoção FM, amiga do Vale.
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0: demais! É a programação do Clube do Ouvinte, da sua Emoção FM, a amiga do Vale. Muito obrigado pela sua audiência. Alô, André, tá ligadinho aqui na programação Emoção. Pessoal do Eco Máquinas estão na escuta. Valeu, obrigado. Eu vou dar uma verificada aqui, Angélica. André e Angélica de Estrela, tá bom? Porque às vezes tem música que tá chegando pra gente aqui, que é inteligência artificial, minha linda, tá bom? Abraço, valeu! Tá chegando sucesso com a banda Estúdio.
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0: Sua amiga do Vale, um bom dia, boa manhã pra você. 9:19, bom dia.
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0: 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Vamos atualizar a temperatura aqui, senhoras e senhores. Chove em boa parte da nossa região.

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2: Cebola, cenoura, brócolis e beterraba contêm antioxidantes e enxofre que favorecem a eliminação de resíduos químicos. Comer esses alimentos crus preserva nutrientes e dá crocância às refeições. Uma salada colorida no almoço não é apenas acompanhamento, é um banho interno para o organismo que ajuda a manter a pele mais bonita, intestino ativo e energia constante. Pega a dica.
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3: 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Horóscopo do dia na sua segunda edição, Câncer, Leão e Virgem.
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4: Oi, de volta na programação, você de Câncer, Leão e Virgem.
1: Câncer.
4: Oi, Câncer, foque sua atenção e prática na tentativa de amarrar todas essas pontas soltas que impedem o progresso ansiado. Agora é o momento certo para se dedicar a isso. Por mais difícil que pareça, está tudo em marcha e disponível. A cor para hoje é o branco.
1: Leão.
4: Oi, Leão, o cenário é complexo, mas você está de posse de instrumentos e pessoas que ajudarão a transcender este momento e ir na direção daquilo que tem sido tão difícil resolver. As dificuldades estão finalizando. Em frente, Leão. A cor para hoje é o prata. Olá, Virgem! O tempo está ao seu favor. Tenha isso em mente toda vez que se encontrar diante da angústia de não ver nada do que lhe interessa e desenvolver direito. O tempo está ao seu favor e há males que só vêm por bem. A cor para hoje é o marrom. Já, Libra, Escorpião e Sagitário.
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3: Bom dia, boa manhã pra você, 9:25. Uma boa manhã, vamos juntos. Aqui na programação do Clube do Ouvinte, ó, terça-feira é o dia da limpeza, hein? 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
3: Clube do Ouvinte da Emoção, bom dia. Vanessa tá participando com a gente e a dupla dinâmica, sim. Alô, seu Décio, alô, tio Antônio. Ligados aqui na programação Emoção, levando a gente na carona. Hoje vão até onde? Até Triunfo. Eita, coisa boa demais, hoje é pertinho. É, eu te seguro com o Panda pra gente abrir a programação do Clube do Ouvinte nessa hora.
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0: essa é a programação do Clube do Ouvinte. Bom dia pra você. Ó, a Simone tá participando com a gente, pediu sucesso com Ana Castela. O que eu não esqueci, meu Deus do céu, que música. Olha só, o pessoal tá romântico hoje, né? Rosemary Paz, a Serena também tá ligadinha com a gente. Olha só, o Vanderlei pediu Alma Nova com Sorriso Lindo. Ele disse que essa música ficou boa, hein, Claudinho? Grande Vanderlei, abração, obrigado pela sintonia.
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3: Olá, tudo bem? Uma ótima terça. Hoje é dia 28 de julho, dia do agricultor. E tá no ar o nosso Papo Sério. Mesmo que os dias frios diminuam a nossa sensação de sede, o seu corpo continua precisando de uma hidratação potente. A dica de ouro é manter sempre uma jarra ou garrafa por perto e consumir de 6 a 8 copos de água todos os dias. E por falar em água, preste muita atenção na hora do banho. Evite ligar o chuveiro em temperaturas extremamente quentes. A água muito quente retira a camada de gordura protetora da pele, deixando o seu organismo vulnerável a várias infecções. Tenha sempre no armário acessórios essenciais como cachecóis, toucas, luvas confortáveis e meias grossas para se proteger. Manter o corpo bem aquecido, mesmo dentro de casa, é a melhor estratégia para evitar os quadros perigosos de hipotermia. Na hora de montar o seu prato, a alimentação equilibrada também faz toda a diferença para blindar a saúde da sua família. O cardápio de inverno deve privilegiar proteínas de alta qualidade, como carnes, ovos cozidos, peixes frescos e laticínios. Não se esqueça de incluir fontes ricas em vitamina C, que dão aquele empurrãozinho extra nas defesas naturais do organismo. Frutas deliciosas como a acerola, o kiwi, a laranja e o morango são excelentes opções para acompanhar as suas refeições. Cuidar de si mesmo durante as baixas temperaturas exige pequenas mudanças de hábito que trazem grandes resultados diários. É isso daí. Uma ótima terça e até o nosso próximo Papo Sério.
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0: 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A temperatura 19,5 graus. Bom dia.
2: 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Se liga na dica. Barba, cabelo e bigode.
5: Oi, como é que você tá? Tá chegando por aqui mais uma dica exclusiva do Barba, Cabelo e Bigode só pra você. Se liga aí. A bermuda masculina é certeira e a dica de hoje é referente ao comprimento ideal dela. Falando de maneira global, a linha dos joelhos ou a 2 ou 3 dedos acima. É um ponto de referência sensacional para o comprimento da bermuda, viu? Essa referência da linha dos joelhos é um excelente ponto que equilibra todos os tipos de corpos masculinos. Seja você alto, baixo, magro, gordo, forte, pois é. Uma medida que não vai achatar suas pernas, vão alongar muito, viu? Você vai ter um visual aí mais balanceado pro seu corpo. Pegou a dica? Então já sabe. Um grande abraço pra você, excelente. Até a próxima dica.

0: Atenção você de Libra, Escorpião e Sagitário. O horóscopo do dia na sua terceira edição.
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2: Oi, de volta na programação nosso horóscopo Libra, Escorpião e Sagitário.
1: Libra.
2: Oi, Libra. Algumas pessoas que hoje em dia são tidas como aliadas podem tranquilamente se converter em adversárias e no tempo atual os sinais dessa transformação já começam a se manifestar. É bom ficar de olho nisso, viu? A cor para hoje é o pink.
1: Escorpião.
2: Oi, Escorpião. Progredir não é uma dinâmica que deva ser medida pelos resultados, mas por você desfrutar do processo como se fosse o destino mais importante. Há coisas interessantes acontecendo o tempo inteiro. É assim. A cor para hoje é o verde.
1: Sagitário.
2: Oi, Sagitário. As verdades que você tem em mente e expressar cairão como um balde de água fria nas pessoas. Porém, quando a vontade é posta em marcha, é difícil perceber outra coisa que não seja a ação e o alívio que resulta dela. A cor para hoje é o azul claro. Já, Capricórnio, Aquário e Peixes.
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0: Uou, esse é o Clube do Ouvinte da Emoção FM, a sua Amiga do Vale, prazer imenso estar com você. Vamos juntos, fazendo a trilha sonora da sua vida. 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
0: Clube do Ouvinte da Emoção FM, a sua Amiga do Vale. Bom dia. Boa manhã, pediram vizinha fofoqueira, ó, o alemão, aí tá participando com a gente aqui e o Alan Link também, né? Olha, o Rafael pediu, Vinícius tá ligado com a gente, pediu aí o sétimo sentido e corpo e alma, aí mandando pra sua amada Sandra, valeu, bom dia.
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maior sucesso com paixão, conexão na programação, emoção, é bom demais, hein? O paixão é sucesso aqui na programação Emoção FM, a sua amiga do vale. Cadê minha trilha? 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Bom dia.

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1: Emoção FM, a sua amiga do Vale, a temperatura 19 graus.
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1: Vem pro Clube do Ouvinte da Emoção. Bom dia. Boa manhã pra você. Ó, Nara Azevedo tá ligadinha aqui na programação. Bom dia. Boa manhã pra você, minha amiga. Obrigado aí pela sintonia. Eliane já mandou recado aqui. O Evandro tá participando com a gente. Daqui a pouco a gente roda seu sucesso aí também, meu queridão. Bom dia pra você. Aí o tio Antônio e o tio Décio, né? Pediram o Teodoro e Sampaio. Daqui a pouco a gente programa aqui, meus queridos. Bom dia. Programação.

0: São, pode deixar, o sucesso tá chegando agora. Aos amigos de Colinas, bom dia.
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0: 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Uma ótima manhã pra você e a hora 10:21.
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4: Oi, gente, tudo bem com vocês? Que sua terça-feira seja maravilhosa. Hoje, dia 28 de julho, é o dia do agricultor. Parabéns, amigos agricultores! E aqui no Sinal Verde tem dica para os motociclistas. Vamos conferir. Atenção, motociclista! Nunca coloque a sua capa de chuva na máquina de lavar e passe longe da secadora de roupas. Esses equipamentos detonam a impermeabilização do tecido e estragam o acessório que protege você nos dias de tempestade. O jeito certo é lavar a peça à mão, usando sabão neutro, e deixar secar a sombra pendurada em um cabide. Esqueça o cloro ou solventes e garanta que a sua capa dure por muito mais tempo.
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0: 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A temperatura 19 graus. Bom dia.
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6: Dar, um jovem indiano de 19 anos, decidiu que não deixaria uma condição genética raríssima de dar o seu destino. Ele é portador de hipertricose, a famosa síndrome do lobisomem, e tem 95% do rosto coberto por pelos. Hoje, ele é recordista do Guinness e transformou o que antes era motivo de bullying em uma carreira de sucesso como influenciador digital. Com mais de 260 mil seguidores, Lalit compartilha sua rotina e mostra que a vida com a síndrome não é simples. O excesso de pelos atrapalha a visão, a audição e até a alimentação. O jovem, que já chegou a levar pedradas na infância por ser considerado diferente, agora celebra o emprego dos sonhos na internet, provando que o empoderamento é a melhor resposta contra o preconceito.
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7: Oi, de volta na programação, você de Capricórnio, aquário e peixes.
3: Capricórnio.
7: Oi, Capricórnio, evite dar por garantido o que quer que seja. Este é o momento que requer muita atenção de sua parte, porque apesar de estar tudo disponível, ainda requer um tanto de sacrifício para ser reunido direito. A cor para hoje é o cinza.
3: Aquário.
7: Oi, aquário, por mais que ainda haja inúmeros perrengues para você administrar, se agarre na inefável certeza de que há ventos favoráveis soprando e que esses conduzirão sua alma a um cenário bem melhor do que o atual. A cor para hoje é o rosa.
3: Peixes.
7: Oi, peixes. As coisas se acertam, mas de um jeito completamente diferente do que você imaginava. E isso há de ser encarado com leveza e alegria, porque se você ficar resmungando em silêncio, perderá de vista os benefícios. A cor para hoje é o vinho. Galerinha, obrigado pela companhia, beijo e até a próxima, tchau.
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0: Vem pro Clube do Ouvinte da Emoção FM, a sua amiga do Vale. Um bom dia, uma ótima manhã para você sintonizado em 90.1 e 92,7, ó. Lembrando, 92,7 se desconecta meio-dia, hein? É isso, nesse clima. Elaine Haas, ó, o pastelzinho tá bombando. Bom dia, minha querida. Boa manhã para você. Nossa amiga aqui, ó, deixa eu ver como é que é o nome. É o nome da meu, a Miriam mandou um recado pra gente, né? E a Nair também, cachorros perdidos, hein? Nossos dois cachorros aí sumiram, Caramelo e o Tigre, né? Fugiram no domingo, dia 26, e ainda não voltaram para casa. É, eles foram em direção ao mato, em direção a Canudos. Eles não mordem, gostam muito de brincar, são lindões, né? Um Caramelo e um Marronzinho, é o Tigre e o Simba. Tá certo, ó, maiores informações, manda contato aqui pra gente, a gente repassa aí telefone da Nair Kapler, né? Ah, perdeu os seus cachorros aí no domingo, dia 26 de julho. Grande abraço, tomara aqui e retornem pra casa. Marilei Simone, aí Lajeado também, Jardim Botânico, participando com a gente, bom dia, boa manhã. Essa é a programação do Clube do Ouvinte.
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0: Esquenta coração, que é isso? Bruno e Marrone aqui na programação Emoção FM. É bom demais. Ai, que vontade. Que vontade dá. É bom demais, hein? Pois muito bem, ó. Vitinho tá chegando pra você aqui na programação Emoção. Eu me apaixonei, também tem Corpo e Alma e Wesley Safadão.
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0: sua amiga do Vale. 17 para as 11.
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3: Nada é permanente. Olhe para trás e veja o quanto você mudou em apenas um ano. Planos novos surgiram e medos antigos ficaram pelo caminho, provando que na vida a única constante é a mudança. Celebre quem você se tornou e prepare-se para o que o futuro reserva.
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0: 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Vamos atualizar a temperatura. Chove em nossa região nessa terça-feira, dia 28. 19 graus, bom dia.
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0: Sim, senhoras e senhores, esse é o clube do ouvinte da sua, da nossa Emoção FM, a amiga do Vale. Vamos juntos fazendo a trilha sonora da sua vida. É aqui na Emoção FM, a amiga do Vale, da Play na Vida. É bom demais, hein? Eu conto com a sua participação. Você vai junto comigo, eu daqui, você daí, nesse clima maravilhoso. Elaine Haas, hein? E esses pastéis, menina? E esses pastéis maravilhosos, chega da água na boca aqui, né? É bom demais, uma saladinha. Eita, coisa boa demais. Bom dia!
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0: Rosas, Versos e Vinhos. Gustavo Lima, na programação do clube pra gente fechar. Tem Sandro Coelho e Zezé de Camargo aqui na programação Emoção. Ah, Irmão da Lua aqui na programação. E Saudade de Tu com Sandro Coelho. A partir das 11 tem a programação do Paradão com as melhores. Uma ótima manhã.
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1: Emoção FM, a sua amiga do Vale, e a temperatura: 19 graus e meio.
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3: De volta na sua, tá no ar, Fique Sabendo. E atenção, as redes sociais criaram um tribunal invisível, onde a nossa autoestima é julgada por curtidas e comentários. O que começou como uma diversão virou uma busca incessante por validação digital, em que os números e métricas definem se o nosso dia será bom ou ruim. O alerta é que esse ciclo vira uma prisão emocional. Quando passamos o dia comparando nossos bastidores com o palco perfeito para os outros, o sentimento de inadequação e o medo da rejeição só crescem. O resultado é uma insegurança profunda que faz com que a gente esqueça quem realmente é fora das telas, priorizando a imagem digital em vez

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1: Paradão Emoção com as melhores da sua Emoção FM, amiga do Vale. Vamos começar. Saudade Estranha, Murilo Rufo.
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2: A sua amiga do Vale, um bom dia, uma ótima manhã para você sintonizado. A Emoção FM, a amiga do Vale, a hora certa. 11:20, bom dia.
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3: Oi, de volta na sua rádio, na sua programação. Sabe aquela dor de cabeça chata que teima em aparecer toda hora? Ficar engolindo analgésico por conta própria não resolve o problema, viu? Preste atenção. Especialistas alertam que esse incômodo constante pode ser o seu corpo avisando sobre pressão alta, ansiedade, problemas de visão ou enxaqueca. Em algumas situações, a dor persistente também esconde doenças reumatológicas ou condições neurológicas que exigem cuidado. Por isso, se a cabeça não para de latejar, o melhor caminho é procurar um médico e investigar a causa.

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0: Boa manhã pra você. 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
0: Paradão Emoção, bom dia. Boa manhã pra você. Aonde você estiver, tá muito bem sintonizado na programação Emoção. Bom dia. Vamos juntos até o meio-dia, fazendo a trilha sonora da sua vida aqui, a Emoção FM, amiga do Vale.
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2: Fala pessoal, tudo no ar o Curiosidades de hoje. Se você acha que o universo é uma barulheira só, prepare-se para o silêncio absoluto. Como o som precisa de um meio como o ar ou a água para se propagar, o vácuo do espaço é completamente mudo. Esqueça as explosões barulhentas dos filmes de ficção científica. Lá em cima, ninguém consegue ouvir nada. É uma imensidão de paz e quietude que a gente mal consegue imaginar aqui na Terra. Olha, que coisa, não sei se vocês queriam isso tudo não, né? Esse silêncio todo, vocês queriam? Muito obrigado pela audiência e até o nosso próximo Curiosidades. Valeu!
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1: 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A temperatura 19 graus.
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5: Emoção FM, a sua amiga do Vale. 15 minutos nos separam do meio-dia. 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
5: Paradão Emoção. Bom dia, sempre juntos. Alô, Gilmar, do Bom Pastor, Lajeado Ligado. Beatriz Vargas também. Rosimeli Terezinha Silva. Lajeado Ligado aqui na programação Emoção FM, a sua amiga do Vale.
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0: Porta aí! Música linda demais com Ana Castela aqui na programação do Paradão com as melhores. De saideira tem Zé Neto e Cristiano e Juninho e Mariana Fagundes pra gente fechar a programação do Paradão com as melhores. A partir da 1h temos encontro marcado aqui na programação Emoção.
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3: Então, ó, atenção, se você tá cansado de brigar com a casca do ovo cozido, então eu vou te contar uma técnica infalível.

0: você puxar. Sem quebrar o ovo, é claro, né? É a agilidade pura da sua cozinha.
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2: Aqui você fica sabendo. De volta na sua rádio favorita. E atenção, o uso problemático das redes sociais aumenta sintomas depressivos em adolescentes, especialmente antes dos 16 anos. Um estudo da Universidade Miguel Hernández, na Espanha, revelou que esse impacto negativo diminui conforme o jovem envelhece e ganha maturidade. A pesquisa acompanhou mais de 2.000 estudantes por um ano para entender como o comportamento digital afeta a mente. Esse estudo acende um alerta sobre a vulnerabilidade emocional no início da adolescência. O equilíbrio no tempo de tela é crucial para proteger a saúde mental nessa fase de formação. Monitorar o uso é a melhor estratégia para evitar que a conexão digital vire isolamento emocional. Aqui você fica sabendo. Tchau, gente.
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1: Então, ó, atenção, se você tá cansado de brigar com a casca do ovo cozido,

0: puxar. Sem quebrar o ovo, é claro, né? É a agilidade pura da sua cozinha.
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2: Oi, gente, de volta com Fique Sabendo. Ó, atenção, sentir dor ao correr nem sempre é cansaço muscular. O culpado pode ser o seu tênis. O calçado é a ponte entre o corpo e o solo, sendo a primeira barreira para proteger os joelhos, quadris e coluna do impacto. Segundo especialistas do Hospital Sírio-Libanês, a escolha deve ser técnica e nunca baseada apenas na estética do modelo. Um tênis errado redistribui o peso de forma desequilibrada, sobrecarregando ossos e tendões a cada passada. Esse impacto acumulado limita o desempenho e abre portas para lesões sérias e crônicas a longo prazo. Investir no calçado correto é garantir que seu esqueleto suporte a carga sem sofrer danos desnecessários. Fique Sabendo, fica por aqui. Amanhã a gente volta. Grande abraço e até lá!

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0: puxar. Sem quebrar o ovo, é claro, né? É a agilidade pura da sua cozinha.
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2: De volta, gente querida, com Fique Sabendo. E ó, atenção, a dúvida se o consumo de água faz perder peso é uma das mais comuns nas academias e consultórios. A resposta curta é sim, mas não do jeito que as lendas urbanas dizem. Diferente do que muitos pensam, a água não funciona como um detergente que lava a gordura para fora do corpo. O processo é puramente biológico e químico. A água é o combustível do seu metabolismo. Imagine que o seu corpo é uma fábrica. Sem água, as máquinas trabalham mais devagar, a queima de calorias cai e o uso da gordura como energia fica prejudicada. Estar bem hidratado garante que o seu motor esteja sempre regulado para queimar o máximo possível, tanto no treino quanto no sofá. Aqui você fica sabendo.
1: Você

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0: 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Grupo Impacto e a Hora. 1:04.
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6: Olá, chegando com History Day, no dia 28 de julho de 1938, Lampião e sua companheira Maria Bonita foram capturados e mortos pela polícia em Poço Redondo, no sertão de Sergipe. E nesse mesmo dia, no ano de 1954, nascia na cidade de Sabaneta Hugo Chávez, polêmico e controverso presidente venezuelano. E Ruth de Souza, a primeira brasileira a ser indicada a um prêmio internacional de melhor atriz, morreu em 28 de julho de 2019, aos 98 anos. Beijo, tchau.
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6: Ótima tarde pra você. Boa terça-feira, temperatura aí em 20 graus. Nessa terça-feira, hoje 28 de julho de 2026. 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
6: Essa é a sua amiga do Vale, para você sintonizado em 90.1 e 92,7. Vamos juntos, fazendo a primeira hora da tarde dos artistas, entre 1 e 2 horas da tarde, entre 2 e 5. Tem aí o Diego Ferla, vai comandar aí a programação da 92,7 e 90.1. Juntas, conectadas em uma só emoção.
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0: 1:22.
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0: 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Uma boa tarde para você. Atualizando a temperatura: 19 graus e meio.
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5: Esqueça o IPTU e o condomínio. Um casal brasileiro decidiu que o melhor CEP é aquele que muda conforme a vontade do motorista. Eles transformaram um ônibus antigo em uma mansão sobre rodas totalmente autossuficiente, equipada com cozinha, dormitórios e painéis solares no teto para garantir energia mesmo no meio do nada. Mas o que realmente faz qualquer vizinho de estrada morrer de inveja é o quintal improvisado. O projeto conta com um deck externo e uma piscina, transformando cada parada estratégica em um resort particular. É o equilíbrio perfeito entre a liberdade da estrada e o luxo de casa com lazer, tudo isso movido a diesel e luz do sol.
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2: Essa é a sua Tarde dos Artistas na Emoção FM, amiga do Vale. 90.1 e 92,7. 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
2: Pois muito bem, você vai participando 999-70-90-10. É os guri, alô Adriano, amassando o tapetão e levando a gente na carona em direção a Marques de Souza. Valeu, obrigado pela sintonia. Daqui a pouco a gente programa sucesso aí.
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0: Yasmin Santos e Clayton e Romário na programação Emoção. Pois muito bem. Ó, o Alexandre tá participando com a gente. Boa tarde pra você, Janete. Lajeado está de férias, curtindo a programação Emoção. Boas férias aí, minha amiga. Obrigado pela sintonia. Gilmar já mandou recado aqui também, participando com a gente. Tere, valeu. A Terezinha do São Cristóvão ligada na programação Emoção FM. Boa tarde.
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0: 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Fernando e Sorocaba.
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1: Emoção FM, amiga do Vale, a temperatura 19 graus.
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4: Atenção, cansou de cortar tomate e cereja um por um? Então, uma dica especial, pegue dois pratos, coloque os tomatinhos entre eles e pressione com a mão. Agora, passe a faca bem afiada no vão entre os pratos e pronto! Dezenas de tomatinhos cortados de uma só vez. A técnica é de chefe, com a rapidez que o seu dia a dia pede, né? Bom, fique ligadinho que sempre tem truques novos pra você que facilita o seu dia aqui no Coisas e Trecos.
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1: Ótima tarde pra você, ligado na Emoção FM, amiga do Vale. 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
1: Ótima tarde pra você, você vai participando pelo 999-70-90-10. Deixa eu mandar um abração, Leonardo em Canoas, meu queridão. Ótima tarde, tá chovendo aí, aqui tá chovendo. Grande abraço.
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1: Eita, nós! Não tô valendo nada! Henrique Juliano e João Neto e Frederico na programação aqui da Tarde dos Artistas. Senhoras e senhores, muito obrigado pela sua audiência ao longo desta terça-feira. Na sequência, vem Diego Ferla para comandar a programação da Tarde dos Artistas entre 2 e 5 horas da tarde, né? Entre 2 e 5 horas da tarde, 3 horas aí, a companhia do Diego Ferla. Encontro marcado amanhã bem cedinho, aí no Faixa Policial. Grande abraço!
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1: Emoção FM, amiga do Vale, ótima tarde pra você aí que tava na companhia dele. Cláudio Almeida vai comer pipoca, né, Cláudio? Pipoca e bolinho de chuva hoje. Então bora pra cima, emoção e a hora certa. 2 horas.
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1: Hora de conferir a informação, a notícia chegando por aqui na Amiga do Vale.
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1: E após ceder a ponte Pêncil é interditada entre Travesseiro e Marques de Souza. A pinguela que liga os municípios de Marques de Souza e Travesseiro precisou ser interditada na manhã desta terça-feira. O prefeito de Travesseiro, Gilmar Soutier, informou a necessidade de bloqueio da travessia após a estrutura ceder. A ponte foi inaugurada em junho de 2024 para restabelecer a mobilidade de pedestre entre as duas cidades afetadas pelas cheias de maio daquele ano. A obra custou 120 mil, dividido entre as duas prefeituras, e tem 110 metros de extensão e no momento está interditada.
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1: 19 graus e meio.
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1: Uma ótima tarde pra você aí, na companhia da Amiga do Vale, chegando por aqui pra te fazer companhia até às 5 horas da tarde. É, a partir de agora, aqui do estúdio da 92.7 em Progresso, a gente vai juntos até às 5 horas na Amiga do Vale, trazendo muita música e informação pra você.
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1: A Emoção FM 90.1 e 92.7. Ótima tarde de chuva pra você, faz como Claudinho Almeida. Hoje é dia de pipoca e dia de bolinho de chuva. Então bora pra cima porque tem Simone Mendes, tem JM, tem Guilherme Santiago chegando.
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1: Seguimos por aqui, nossa tarde.
2: Marília. Ai, Loirão. Vamos judiar desse povo.

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1: Seguindo por aqui, trazendo mais sucessos na nossa Tarde dos Artistas aqui na Amiga do Vale. Tem mais sucessos chegando por aqui. Lorena Companhia, obrigado pela companhia. Vai participando aí com a gente no 99970-9010. Pede a tua, manda teu recado, participa com a gente.

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2: Emoção FM, amiga do Vale, ótima tarde pra você e a hora certa. 2:20.
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2: Emoção FM, amiga do Vale, a temperatura. 19,5 graus.
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1: Ótima tarde para você aí, sintonizando 90.1 e 92.7. Participa com a gente aí no 999709010. Manda ver na programação da Emoção FM. Vamos juntos nessa tarde de chuva, é, no Vale do Taquari. Ótima tarde para você em nossa companhia.
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1: É, bebê. 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
1: Excelente tarde pra você aí na companhia da amiga do Vale, o Darcy, a Sidônia e aí no bairro Planalto, em Lajado, na companhia. Obrigado pela companhia de vocês. Por aqui tem Sétimo Sentido e Rainha, tem Xande Avião e Henrique e Juliano chegando.

0: 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Ótima uma tarde pra você em nossa companhia, emoção e a hora certa. 20 para as 3.
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3: Vem chegando uma dica brilhante na sua rádio favorita. Se você tá com o espelho sujo e o produto acabou, calma, o bicarbonato de sódio resolve e deixa tudo brilhando. Se não tiver, prepare 3 saquinhos de chá preto, coloque no borrifador e veja a mágica acontecer. É só aplicar, passar um paninho seco de microfibra e pronto. Transparência total, sem gastar quase nada. É um truque de mestre para deixar sua casa um espelho de limpeza.
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0: Emoção FM, amiga do Vale, a temperatura. 19 graus.

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5: Ótima tarde aí pra você na companhia da Amiga do Vale. Vamos seguindo por aqui, nossa tarde dos artistas. Boa tarde, Zilé. Obrigado pela companhia, onde quer que você esteja. Obrigado por estar aí dividindo com a gente essa emoção maravilhosa em ter você aí do outro lado do rádio, em 90.1 e 92.7, em uma só emoção pelos vales. Por aqui, mais sucessos pra gente conferir com Danilo e Davi, tem Talagaste e Rainha, tem Bruno e Marrone por aqui também.
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1: Emoção FM, amiga do Vale, ótima tarde pra você e a hora certa. 2 para as 3.
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1: 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Ótica Liz, no centro em Arroio do Meio, e a temperatura 19 graus.
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1: Ótima tarde pra você aí, sintonizando 92.7 e 90.1 em uma só emoção pelos vales. 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E a nossa Tarde dos Artistas seguindo por aqui.
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1: Com mais sucessos chegando, Adriane Amorim na companhia, pediu Henrique Juliano, já tem Henrique Juliano por aqui também, Cleiton e Romário, Zeneto e Cristiano Passarela, tem Guilherme Santiago.
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1: 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Emoção e a hora certa. 3:20.
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1: Emoção e a temperatura. 19 graus.
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5: Gente, não basta cuidar do corpo, emoções também intoxicam, viu? É, raiva, ressentimento, estresse, sobrecarregam o organismo. Criar uma dieta de pensamentos, ó que importante, é tão importante quanto a alimentação, viu? Práticas como meditação, respiração consciente e gratidão diária ajudam a limpar a mente e trazer equilíbrio. Pense nisso como um detox invisível, mas essencial. Cada pensamento positivo é como um nutriente para a alma.
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1: Seguindo por aqui, nossa Tarde dos Artistas, ótima tarde pra você aí na companhia da Amiga do Vale, no oferecimento Massas Taipé, referência em qualidade quando o assunto é massas, aberto das 6 da manhã às 6 horas da tarde, inclusive aos sábados pela manhã, Massas Taipé em Cruzeiro do Sul.
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1: Pois bem, vamos seguindo por aqui na Amiga do Vale, muita chuva no vale, olha só, a ponte baixa entre Marques de Souza e Travesseiro foi interditada para passagem de veículos, então para você que precisa se deslocar entre Travesseiro e Marques de Souza, é melhor buscar caminhos alternativos pela 386, para cuidado, né? Muita atenção aí para você que circula pelo nosso vale, né? Muitas pontes já estivas interditadas aí na região novamente, com possibilidades novamente de cheias para o Rio Taquari. Então, novo alerta da Defesa Civil está apontando que tem a possibilidade de uma nova cheia do Taquari. Então, para você que está aí na companhia da Amiga do Vale, atenção, cuidado, cautela, e vamos torcer para que a chuva cesse e não venha novamente uma cheia aí no Rio Taquari.
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2: Seguindo por aqui, nossa Tarde dos Artistas. Ótima tarde pra você aí na companhia da Amiga do Vale. Tem mais sucesso chegando com Matheus e Cauã e Simone Mendes. Tem Panda e Gustavo Lima por aqui.
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5: Oiê, tô por aqui com informação pro seu pet. E um estudo genético com mais de 11.000 felinos acendeu um alerta. Gatos de raça têm muito mais propensão a desenvolverem doenças hereditárias do que os nossos queridos vira-latas. Essa pesquisa reforça que os bichanos com pedigree precisam de um acompanhamento médico bem mais de perto. Se você tem um gatinho de raça em casa, converse com o veterinário sobre testes genéticos para garantir uma vida longa e saudável a ele.
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3: Emoção FM, a temperatura. 19 graus.
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3: Seguimos por aqui, nossa tarde dos artistas. Ótima tarde pra você aí na companhia da Amiga do Vale. Por aqui tem mais, sim, tem mais sucesso chegando no oferecimento de Massas Taipé. 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
1: E tem mais sucessos pra gente conferir por aqui. Tem Geninho e Mari Fagundes, tem São Francisco, Humberto e Ronaldo e muito sucesso na programação da Amiga do Vale. Uma ótima tarde pra você aí na companhia.
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1: 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Emoção e a hora certa. 4 horas.
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1: Emoção e a temperatura. 19,5 graus.
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3: Seguimos por aqui com nossa Tarde dos Artistas. Ótima tarde para você aí na companhia da Amiga do Vale. 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
3: Marilei, na companhia no Jardim do Cedro, obrigado pela companhia aí, vai participando com a gente, 999-70-90-10, vamos juntos, até às 5 horas da tarde, aqui, na Amiga do Vale. Tem mais sucesso chegando por aqui, Israel e Rodolfo, tem Murilo Rufi, tem Panda, Humberto e Ronaldo, e Ícaro e Gilmar.
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0: Muito obrigado, gente. Obrigado pela presença, obrigado pela energia de vocês, obrigado pelo carinho.
1: Obrigado por estar aqui com a gente em mais um dia especial, mais uma noite especial. Que Deus abençoe nossos fã-clubes, nossos amigos, nossos familiares. Muito obrigado por somar com a gente toda essa noite com a nossa energia. Vamos lá!
2: Pega esse carro, acelera fundo.
1: Nossos amigos, nossos familiares. Muito obrigado por somar com a gente toda essa noite.

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1: Boa tarde pra você aí, na companhia da Amiga do Vale. Vamos seguindo por aqui, com mais sucessos: Panda, Ícaro e Gilmar, Ronaldo e Humberto e Ronaldo, Rio Negro e Solimões também por aqui.
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0: 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Emoção e a hora certa. 4:20.
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1: Olá, tudo bem? Uma ótima terça. Hoje é dia 28 de julho, dia do agricultor. E tá no ar o nosso Papo Sério. Mesmo que os dias frios diminuam a nossa sensação de sede, o seu corpo continua precisando de uma hidratação potente. A dica de ouro é manter sempre uma jarra ou garrafa por perto e consumir de 6 a 8 copos de água todos os dias. E por falar em água, preste muita atenção na hora do banho. Evite ligar o chuveiro em temperaturas extremamente quentes. A água muito quente retira a camada de gordura protetora da pele, deixando o seu organismo vulnerável a várias infecções. Tenha sempre no armário acessórios essenciais como cachecóis, toucas, luvas confortáveis e meias grossas para se proteger. Manter o corpo bem aquecido, mesmo dentro de casa, é a melhor estratégia para evitar os quadros perigosos de hipotermia. Na hora de montar o seu prato, a alimentação equilibrada também faz toda a diferença para blindar a saúde da sua família. O cardápio de inverno deve privilegiar proteínas de alta qualidade, como carnes, ovos cozidos, peixes frescos e laticínios. Não se esqueça de incluir fontes ricas em vitamina C, que dão aquele empurrãozinho extra nas defesas naturais do organismo. Frutas deliciosas como a acerola, o kiwi, a laranja e o morango são excelentes opções para acompanhar as suas refeições. Cuidar de si mesmo durante as baixas temperaturas exige pequenas mudanças de hábito que trazem grandes resultados diários. É isso daí. Uma ótima terça e até o nosso próximo Papo Sério.
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2: Use o alho como tempero funcional. O alho não é apenas tempero, ele é um ativador de enzimas que favorecem a limpeza interna. Cru ou refogado, fortalece o coração, ajuda no processo de desintoxicação. Incluir alho no preparo diário é como adicionar uma dose extra de proteção ao prato. Ele é simples, acessível e é poderoso.

0: Emoção FM, amiga do Vale, a hora certa. 19 graus.
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2: Ótima tarde para você e nossa companhia. Vamos seguindo por aqui, nossa tarde dos artistas, no oferecimento de Brás Rede, produtos Dali em lojas Bad. 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
2: Zenit, Cassal e Estrela, obrigado pela companhia. Vamos juntos, né? Por aqui em 90.1 e 92.7, trazendo mais sucessos. Tem Felipe Rodrigo, tem Gustavo Lima, tem Bruno e Marrone chegando na programação da Amiga do Vale.
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1: Seguimos por aqui, nossa Tarde dos Artistas na Amiga do Vale. Tem mais sucesso chegando por aqui, Michel Teló, tem Fernando e Sorocaba.

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1: Novo alerta da Defesa Civil aponta risco de nova inundação no Rio Taquari. Caso se confirma, na segunda-feira a enchente do Taquari, a primeira foi na semana passada, quando o manancial subiu aí ao pico de 24,77 metros. A Defesa Civil do Rio Grande do Sul atualizou hoje o prognóstico hidrológico, que voltou a iniciar aí com riscos de inundação para o Rio Taquari no trecho encantado a Taquari, nos próximos dias. A revisão acontece após as chuvas registradas nas cabeceiras da bacia e a previsão de novos volumes moderados e elevados para as próximas 48 horas. Então fica o alerta para quem mora à margem do Taquari. Novamente temos a possibilidade de uma nova cheia no vale.
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0: Muito bem, reta final da nossa Tarde dos Artistas aqui na Amiga do Vale. 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Brasrede, Lojas Bade e Produtos Dália com a gente por aqui na nossa tarde.
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0: Muito bem, vamos ficando por aqui, desejando a você uma excelente noite da terça-feira. Tá ficando, tô ficando por aqui, logo mais tem Douglas Sente fazendo companhia aqui na Amiga do Vale com o Batidão no final de tarde aqui da Emoção FM. As saideiras com Diego e Victor Hugo, Yasmin Santos, tem Marília Mendonça, João Neto e Frederico e já já ele comanda a programação do Batidão. Douglas Sente por aqui.
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0: Emoção, atualizando a temperatura no vale. 19 graus.
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1: É, meu povo, muito, muito, muito boa tarde a cada um de vocês ligadinho comigo aqui na programação da Emoção FM, a sua amiga do Vale. Gente, nosso batidão tá entrando no ar até as 19 horas comigo, Douglas Seno por aqui. Participa, manda teu recado, manda teu alô no 999709010, tá bom, gente? 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Um abração pra minha amiga Tia Zilé, excelente fim de tarde de terça-feira, minha querida, um beijo pra você, obrigado pela companhia, tá bom? A Marisete Caminidano, Rui Barbosa também tá participando com a gente, beijão Marisete, que eu vi Sétimo Sentido, daqui a pouquinho tá chegando, tá bom? Pra começar o programa de hoje tem Alma Nova, Disque Serva no Batidão.

0: Gente, já volto, hein?
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0: Batidão da emoção, gente, até às 19 horas com o melhor do bailão por aqui. Manda teu recadinho, 999-70-9010. 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
0: 5h24, gente, 19 graus, 2 décimos a temperatura no vale. Um abração para Adriane, ligadinha com a gente, quer ouvir Banda Enigma, Sigo Te Amando. Tá bom, um abração para você, Adriane, um beijo, tá? Obrigado pela tua companhia. Tá ligadinha no nosso batidão também, vai tocar já já, Sigo Te Amando por aqui. Quem mais tá aqui? É ele, o garoto de Canoas. Fala, Léo.
2: Fala, meu amigo Douglas.
0: Opa.
2: Léo de Canoas, toca aí. Lá vai o meu amor.
0: Opa.
2: Lá vai o meu amor, no baquinho. Remando.
0: Remando onde?
2: Na Emoção FM.
0: Ah, Léo.
2: Com Douglas, mas cedo. Valeu, Douglas. E a chuvinha tá bom? Eu tô ouvindo a Emoção, Emoção FM, batidão.
0: Valeu, garoto! Um abraço pra ti, Léo. Obrigado pela companhia. Vai tocar, já vai tocar aí o Tradição com o Barquinho. O Antônio em Pouso Novo, que ouviu o apartamento 104 aqui na programação, oferecendo pra Maria Fagundes em Santa Catarina. Valeu, Antônio. Um abraço pra você também, viu? Mas antes de tudo, tá chegando o Sétimo Sentido por aqui pra Marisete Caminidano, Rui Barbosa, ligadinha com a gente. Um beijo, Marisete!
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0: Apartamento 104, também teve Beijo Bandido, Sigo Te Amando e Barquinho aqui na programação. Claro, Sétimo Sentido com Mal Eu Estaria. Já já tem mais, não sai daí.
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0: 6:20, bom fim de tarde.
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5: Oi, gente, tudo bem com vocês? Que sua terça-feira seja maravilhosa. Hoje, dia 28 de julho, é o dia do agricultor. Parabéns, amigos agricultores! E aqui no Sinal Verde tem dica para os motociclistas. Vamos conferir. Atenção, motociclista! Nunca coloque a sua capa de chuva na máquina de lavar e passe longe da secadora de roupas. 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Esqueça o cloro ou solventes e garanta que a sua capa dure por muito mais tempo.
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0: 19 graus.
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eu daqui e você daí. Participa comigo, manda foto aí, manda foto de onde você tá ouvindo Emoção FM, como é que você tá aí, conta pra mim, eu quero saber, tá bom? 999-70-9010. 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E tem muito mais música, muito mais sucesso chegando.

0: 6 horas.
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2: Uma boa tarde para você, meu amigo, minha amiga, nesta terça-feira, 28 de julho. Acolhemos com alegria nesta prece da Ave Maria a palavra de Deus. É sempre muito importante para a vida da gente, a vida cristã, a vida de fé, escutar, acolher a palavra de Deus como a boa semente que Jesus semeia no nosso coração e ser essa terra boa que faz produzir os frutos. Então, tendo deixado as multidões, Jesus foi para casa. Os seus discípulos se aproximaram dele e lhe pediram: explica-nos a parábola do joio e do campo. Ele respondeu: quem semeia a boa semente é o filho do homem. O campo é o mundo. A boa semente são os filhos do reino. O joio são os filhos do maligno. O inimigo que semeou é o diabo. A colheita é o fim do mundo. Os ceifadores são os anjos. Tal como o joio é recolhido e queimado no fogo, assim será no fim do mundo. O Filho do Homem enviará seus anjos. Eles recolherão de seu reino todos os escândalos e os que praticam o mal, e os jogarão na fornalha ardente. Aí haverá choro e ranger de dentes. Então os justos brilharão como o sol no reino de seu Pai. Quem tiver ouvidos, ouça. Mais uma homilia de Jesus após proclamar sua mensagem, a exemplo do que fez com a parábola do semeador, que vimos na última sexta-feira. Na explicação da parábola do trigo e do joio, Jesus apresenta a história humana dividida em dois grupos opostos, um sob a liderança do divino semeador, composto por membros do reino, e outro composto por sequazes do maligno. Deus é paciente e permite que os filhos do semeador maligno cresçam no campo, ou seja, movimentam-se pelo mundo, mas isso para não correr o risco de eliminar o trigo juntamente com o joio. No dia do julgamento, uns e outros serão separados, e o Cristo glorioso purificará inteiramente sua igreja de todo mal. Na igreja e no mundo hoje, conseguimos distinguir o trigo do joio? Conseguimos ver claramente o que é obra de Deus e o que é obra do maligno? Ave Maria, cheia de graça, o Senhor é convosco, bendita sois vós entre as mulheres, e bendito é o fruto do vosso ventre, Jesus. Santa Maria, Mãe de Deus, rogai por nós, pecadores, agora e na hora de nossa morte. Amém. Que o bondoso Deus te abençoe, te proteja e sempre te guarde com saúde, paz, serenidade, fé, esperança. Ele que é Pai, Filho e Espírito Santo. Amém. Uma boa noite para você, meu amigo e minha amiga.
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0: 19 graus no Vale.
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1: Sim, gente, começando a nossa segunda hora de Batidão na Emoção aqui na Amiga do Vale. Eu vou com você até às 19 horas, então manda teu recado, manda teu alô, 999-70-90-10. 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Bora, gente, seguir por aqui a nossa programação maravilhosa do Batidão na Emoção. Manda teu recado e manda teu alô. 6:06, 19 graus a temperatura no vale. Tá chegando sucesso por aqui com Leandrinho e banda. Também tem Rainha Musical com Branca de Neve, tem Calmon chegando por aqui. Então, ó, tá faltando.

0: Gente, já eu tô de volta com muito mais música e muito mais sucesso. Vai participando aí. 6h22.
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0: 19 graus.
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0: 20 para 7.
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0: Caneta e papel na mão, tá chegando os números da sorte aqui na Emoção.
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1: Agora sim, vem aí os números da sorte, gente, ó, atenção, atenção. Quinto prêmio, número 3.996, 3.996. Quarto prêmio, 1.598, 1.598. Terceiro prêmio, número 5.325, 5.325. Segundo prêmio, 6.194, 6.194. E o primeiro prêmio, 1.472, 1.472.
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1: 19 graus.
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mandar um alôzão aqui, ó, a Cris ligadinha com a gente. Um abraço ao pessoal aí que tá ligadinho com a gente também, sintonizado, participando, interagindo pelo 999-70-90-10. Meu amigo Jonathan tá em Mato Leitão, ligadinho na emoção. A Vanessa também tá ligadinha com a gente, tá em Santa Clara do Sul. Vanessa, um abração pra você, tá bom? Alô, seu João, no bairro Jardim do Cedro, em Lajado, tomando aquele chimarrãozinho, ele te escutando a programação da Amiga do Vale, né? Aí que é bom demais. E o seu João pediu pra ouvir aqui Corpo e Alma, meu povo. Vai tocar Corpo e Alma aqui na programação da Emoção FM com Mentirosa.

0: Estado de Calamidade com JM Mentirosa, com Corpo e Alma também tocou por aqui, meu povo. Agora 8 minutos nos separam das 7 horas da noite. Infelizmente, o nosso Batidão na Emoção está chegando ao fim. É, meu povo, infelizmente estamos chegando ao fim de mais um programa, mas amanhã estarei de volta com vocês a partir das 5 horas da tarde, com muito mais música, muito mais banda e muito mais bailão, viu? Deixa eu mandar um abraço especial a toda a turma aí do Céu e Cantos, gente. Ah, galera, ó, numa próxima oportunidade eu quero receber essa galera maravilhosa comigo aqui, ó, na programação do Batidão na Emoção, mas mandaram um áudio pra gente aqui, ó. Fica ligadinho aí, gente, curte aí, ó.
1: Fala, amigos da Emoção,
0: tá aí, ó.
1: Pablo Luan, vocalista do Céu e Cantos, a gente tá passando aqui pra agradecer de coração pelo carinho, por vocês sempre tocarem muito nossas músicas.
0: Ei,
1: claro,
0: maravilha.
1: Que a gente tá acompanhando sempre vocês aqui, tá bom? Forte abraço especial, estamos na escuta e segue com a melhor programação.
0: Valeu, valeu Pablo, valeu Cris também, pessoal aí do Céu e Cantos ligadinho com a gente aqui, ó, na programação da Emoção FM. E falando nisso, tá, vamos tocar Céu e Cantos pra fechar o nosso batidão de hoje, não é mesmo? Gente, um forte abraço a cada um de vocês, obrigado pela companhia de todos, tá bom? Amanhã eu tô de volta às 5 horas da tarde aqui na Emoção FM. Bora curtir a Morena Misteriosa. Alô, Céu e Cantos, um abraço, turma, valeu demais, hein?

0: no ar a Voz do Brasil. As notícias do governo federal que movimentaram o país no dia de hoje.
1: Olá, boa noite.
0: Boa noite para você que nos acompanha em todo o país.
1: Terça-feira, 28 de julho de 2026.
0: Vamos aos destaques na Voz do Brasil.
1: Saúde e bets.
0: Campanha orienta sobre riscos das apostas online e atendimento em saúde mental no SUS.
1: Em entrevista, Marcelo Quimatti, do Ministério da Saúde, comenta sobre o impacto das bets e o apoio para quem quer parar de jogar.
2: Uma incidência muito maior de transtornos de humor, como transtornos depressivos, transtornos de ansiedade, entre pessoas que jogam e principalmente aquelas que desenvolvem algum tipo de jogo patológico, e se trata de fato de um fenômeno novo que ele tem que ter uma atenção no campo da saúde mental.
0: Tecnologia na palma da mão. Mais de 177 milhões de pessoas usam o GovBR.
1: Hoje vamos falar sobre os níveis da conta e como ter mais segurança e acesso a todos os serviços. Carlos Oliveira.
3: Aumentar o nível da conta GovBR amplia a segurança e a quantidade de serviços que podem ser acessados na plataforma.
0: Do campo ao laboratório. Cientistas da Amazônia sequenciaram pela primeira vez o genoma do açaí.
1: A descoberta abre caminho para melhorar a produtividade, garantir mais resistência, além da geração de novos produtos. Gabriela Noronha.
4: O trabalho é resultado de uma parceria entre a Embrapa e pesquisadores da Universidade Federal do Pará.
0: Hoje, na apresentação da Voz do Brasil, eu, Luciana Vasconcelos e Luciano Seixas.
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0: O Brasil apresentou o pedido formal de consulta aos Estados Unidos no sistema de solução de controvérsias na Organização Mundial do Comércio, a OMC.
1: A iniciativa do Ministério das Relações Exteriores contesta o aumento das tarifas imposto pelo governo norte-americano sobre as exportações brasileiras.
0: O Brasil questiona a tarifa adicional de 25% aplicada a produtos brasileiros e a taxação de 12,5% a um grupo de 60 países.
1: O pedido considera que as medidas norte-americanas são injustificadas e incompatíveis com obrigações dos Estados Unidos.
0: E está amparado no Acordo Geral sobre Tarifas e Comércio do Entendimento Relativo às Normas e Procedimentos sobre Solução de Controvérsias da OMC.
1: A solicitação é a primeira etapa para tentar um acordo direto entre os países junto ao órgão internacional.
0: E Brasil e Coreia participaram hoje em São Paulo de um fórum empresarial.
1: Promovido pela APEX, a Agência Brasileira de Promoção das Exportações e Atração de Investimentos, o encontro ocorreu no contexto da visita oficial do presidente sul-coreano Lee Jae-myung ao Brasil esta semana.
0: No encontro foram discutidas oportunidades para aumentar a relação bilateral de comércio, principalmente em setores do agronegócio, mineração, defesa e tecnologia.
1: O presidente da APEX, Laudemir Miller, destacou que, embora a movimentação comercial entre os dois países tenha chegado a 11 bilhões de dólares em 2025, a participação do Brasil nas importações da Coreia do Sul ainda é pequena.
5: O Brasil participa de 1% do comércio da importação da Coreia. Nós temos interesse e estamos crescendo no nosso mercado de frutas, café, especialmente a área de aeronáutica, defesa, mineração, minerais críticos, que é tão importante para nossos países, farmacêutico, biocombustível, que eu já comentei, química, a parte de tecnologia, e são esses empresários que estão aqui nesse encontro tão importante.
0: E o acordo de livre comércio entre o Mercosul e Singapura entra em vigor no próximo dia 1º de agosto.
1: O decreto que promulga o tratado foi publicado nesta terça-feira no Diário Oficial da União.
0: Para apoiar a implementação do acordo, o Ministério do Desenvolvimento, Indústria, Comércio e Serviços disponibilizou manuais com orientações para exportadores, importadores e operadores de comércio exterior.
1: Os documentos estão no portal Siscomex na internet.
0: O Ministério da Saúde lançou uma campanha de utilidade pública de prevenção aos danos das apostas online.
1: A iniciativa alerta a população sobre os riscos associados ao uso abusivo das bets e divulga serviços de saúde mental oferecidos pelo SUS para acolhimento e tratamento de apostadores afetados.
0: A campanha é veiculada na televisão, no rádio e nas redes sociais. Vamos ouvir?
6: Apita o juiz, começa mais uma rodada de apostas. O jantar com a família é substituído pela tela do celular. Sai a tranquilidade e entra a ansiedade. O jogador fica isolado e só quer saber de apostar. Isso é falta grave.
7: As apostas online.

0: Respostas sem julgamento. Ministério da Saúde, Governo Federal.
1: Para falar sobre as bets e o impacto na saúde de quem joga, conversamos com Marcelo Quimatti, diretor do Departamento de Saúde Mental, Álcool e Outras Drogas do Ministério da Saúde. Vamos ouvir.
2: A gente conversa agora com Marcelo Quimatti, diretor de saúde mental, álcool e outras drogas do Ministério da Saúde, para falar sobre saúde e apostas eletrônicas, as famosas bets. Muito obrigado, Marcelo, pela sua presença aqui na Voz Brasil.
3: É um grande prazer e muito obrigado pelo convite.
2: Marcelo, para começar, o fato de uma pessoa realizar apostas já é considerado um vício ou existem etapas? Quando é que passa a ser realmente um problema?
3: Não, o fato de jogar, ele não é propriamente um problema e muito menos um problema de saúde mental. A questão é que não existe um limite em que a gente pode dizer esta forma de jogar, ela é absolutamente segura. E a pessoa, ela migra muito rápido de um jogo que ele acontece por lazer exclusivamente para um jogo que ele acontece de uma forma compulsiva e que traz vários problemas associados tanto à saúde mental quanto à saúde financeira.
4: Agora, uma pessoa viciada em bets, Marcelo, ela consegue reconhecer o próprio vício? E como você disse aí, existe uma forma segura de se apostar em bet?
3: Não existe uma forma segura. Existe todo um processo que dá a relação da pessoa com uma plataforma ou com um jogo, que ela se modifica muito rápido. Normalmente, quando uma pessoa ela começa a jogar, ela começa a fazer isso por lazer, ainda que existam pessoas que elas começam a jogar como uma forma de aumentar os ganhos mensais. Esta forma, essa segunda forma, ela é particularmente muito perigosa e é muito difícil que uma pessoa que ela entre numa plataforma de jogos com essa intenção, ela não desenvolva problemas. Quando uma pessoa começa a jogar, tanto mesmo que seja uma situação de lazer, ela num primeiro momento em que ela joga, ela começa a ganhar. Ela ganha porque existe um mecanismo dentro de uma plataforma que ela estipula a partir de um algoritmo que ela tem que ter pequenos ganhos para que ela se mantenha dentro daquela plataforma jogando. Porque do ponto de vista neurobiológico, um pequeno ganho que a pessoa tem dentro de uma plataforma tem um efeito cerebral muito parecido com um grande ganho. Então a pessoa ela tem uma sensação de que ela está no controle, que ela está ganhando com aquilo, e quando ela coloca dentro de uma planilha ou vê depois de uma hora, duas horas de jogo, quanto que ela ganhou e perdeu, ela realmente perdeu. Então, e daí neste momento ela continua jogando de uma forma compulsiva, por um lado, porque aqueles ganhos elas trouxeram prazer para ela, mas por outro lado, porque ela começa a correr atrás de um prejuízo do que ela teve. Aí quando esse processo ele está desencadeado, é muito perigoso e a pessoa ela tende a ter impactos muito importantes dentro tanto da saúde mental quanto da saúde financeira.
2: O senhor falou saúde financeira, né? E a saúde mental, quais são os impactos mais comuns que a gente vê dentro da pessoa, para a vida familiar, no trabalho, como é que acontece?
3: Então, do ponto de vista da saúde mental especificamente, do ponto de vista epidemiológico, existe uma associação que não é uma associação só que é feita em estudos no Brasil, mas na literatura internacional, que eles apontam que existe uma incidência muito maior de transtornos de humor, como transtornos depressivos, transtornos de ansiedade, entre pessoas que jogam e principalmente aquelas que desenvolvem algum tipo de jogo patológico. Nós temos também várias outras dependências a álcool e outras drogas que eles também estão associados ao jogo compulsivo, e existe, por exemplo, uma taxa de suicídio que ela é 5 vezes maior do que a população em geral entre pessoas que desenvolvem problemas com jogos e apostas.
4: Agora, qual deve ser o primeiro passo para a pessoa que reconhece esse vício em bets? E existe essa ajuda no Sistema Único de Saúde?
3: Sim, como você havia perguntado, existe uma dificuldade de identificação de quando isso se torna um problema. Dentro, em saúde mental, a gente tem dois parâmetros que eles são bastante importantes para definir algum tipo de dependência, que é o primeiro, quando uma pessoa ela deixa de fazer outras coisas ou quando aquilo tem um impacto no cotidiano dela. Aquilo tem um impacto no cotidiano da pessoa, normalmente é difícil de mensurar, principalmente quando alguma coisa ela não é criminalizada. Então ela tende a naturalizar valorizar aquela prática que ela desenvolve. Dentro de saúde mental, é muito importante que a pessoa ela ouça as pessoas que estão ao redor, que elas normalmente têm uma sensibilidade muito maior e muito mais apurada para identificar diferenças e mudanças no padrão do cotidiano. Então, se, por exemplo, a pessoa é casada e o cônjuge fala assim, olha, você tá jogando demais, você tá com um problema, escute essa pessoa, porque muito provavelmente você tá com um problema assim. E aí o Sistema Único de Saúde, ele tá passando por um processo de qualificação em relação a cuidado de pessoas com problemas com jogos e apostas, e é uma qualificação necessária porque esse é um fenômeno novo e que do ponto de vista epidemiológico cresceu muito rápido ao longo dos últimos anos, e existe um desenvolvimento de uma plataforma de acesso a cuidado com acesso digital através do Meu SUS Digital para pessoas que têm problemas com jogos e apostas, e que funciona. Foi muito importante a gente desenvolver esse tipo de estratégia, na medida em que as pessoas com jogos e apostas, muito frequentemente elas estão dentro do cotidiano delas, num ambiente digital, e que tem muito mais sentido para elas acessar o cuidado através de uma plataforma digital.
2: E nessa plataforma digital que existe, é possível ver se você tem problema, se você não tem. Se alguém falou, olha, eu acho que você está com problema, aí você pode nessa plataforma, dentro do Meu SUS Digital, para poder ver, identificar, né?
3: Sim, existe uma testagem que ela tem uma sensibilidade e uma especificidade acima de 90%. A partir dessa testagem, a pessoa ela é encaminhada para uma outra plataforma, com qual ela vai receber atendimento, e aí ela vai ter um processo de acolhimento, de avaliação, e a partir daí é desenvolvendo um plano terapêutico para ela.
4: Agora, existe uma plataforma de autoexclusão para as pessoas que não querem mais jogar. Como é que funciona essa plataforma e para quem ela é direcionada?
3: Não, ela é fundamental. É fundamental porque, como se trata de um problema e que, uma vez instalado, a pessoa ela continua utilizando plataformas de uma forma compulsiva, a plataforma de autoexclusão é uma estratégia na qual ela para de receber propaganda, ela para de não tem acesso às plataformas de jogos através de um acesso que dá pelo GovBR, e que ela se cadastra dentro dessa plataforma de autoexclusão. Dentro dessa plataforma de autoexclusão existe já orientações em relação a como ela procura cuidado na área de saúde mental, e nós temos identificado que mais de 30% das pessoas que se autoexcluem identificam que já apresentam algum tipo de problemas de saúde mental relacionado aos jogos e apostas.
2: Quando você se autoexclui, o que acontece?
3: Você não consegue acessar plataformas de jogos, e você não recebe propagandas relacionadas a jogos e apostas a essas plataformas.
2: E só eu posso fazer? Um parente, alguém que vê que eu tenho problemas, pode fazer isso pela pessoa?
3: Sim, o acesso é através do CPF e através do SouGov.
2: Ah, então se eu ver que um familiar precisa disso, eu posso ir lá colocar o CPF dele e auto-excluí-lo dessas plataformas?
3: Sim, mas de qualquer forma, a intervenção da família é muito importante que ela se dê de uma forma pactuada junto com o usuário, porque é muito importante que a família seja próxima no sentido de apoiar qualquer tipo de intervenção na área de saúde. E a plataforma de autoexclusão é bastante importante, mas quando ela está associada a um problema relacionado à saúde mental, é muito importante que a isso se some uma procura de cuidado.
4: Então, e uma vez feita essa autoexclusão, não tem como sair.
3: Existem algumas modalidades em que a pessoa é excluída por um mês, dois meses, seis meses ou por um tempo indeterminado. Então isso vai variar de acordo com a modalidade que a pessoa escolhe ela ser autoexcluída.
2: Então, só para destacar que esse vício é um problema, sim, de saúde mental, para as pessoas estarem de olho. A família sabe, olha, não é uma brincadeira, é um vício, é um problema de saúde pública.
3: Não, e é um problema de saúde pública bastante importante. Ao longo desses últimos anos, a gente teve um aumento de procura na área da rede de atenção psicossocial de quase 150%, um aumento ao longo desses últimos anos, e com alguns meses, né, do desenvolvimento de ações de acesso digital ao cuidado, a gente teve uma procura gigantesca ao longo dos últimos meses. Então, de fato, é um problema de saúde pública, é um problema que ele teve um crescimento bastante importante durante os últimos anos, ele se acentua muito durante o período da pandemia e se trata de fato de um fenômeno novo que ele tem que ter uma atenção no campo da saúde mental.
4: Tá certo, então, nós conversamos com o Marcelo Kimati, que é diretor de saúde mental, álcool e outras drogas do Ministério da Saúde. Marcelo, muito obrigado pela presença aqui na Voz do Brasil.
3: Muito obrigado, o convite, foi um prazer estar aqui.
2: Você que é usuário do gov.br, sabia que já pode aumentar os níveis da sua conta para ter mais segurança e acesso a serviços?
1: A conta gov.br possui os níveis bronze, prata e ouro. Cada um deles determina os tipos de serviços disponíveis e o grau de proteção.
2: E com alguns passos, você pode avançar para o nível ouro, o mais completo e seguro. Saiba como fazer na reportagem de Carlos Oliveira.
5: Aumentar o nível da conta GovBR amplia a segurança e a quantidade de serviços que podem ser acessados
1: de proteção.
2: E com alguns passos, você pode avançar para o nível ouro, o mais completo e seguro. Saiba como fazer na reportagem de Carlos Oliveira.
5: Aumentar o nível da conta GovBR amplia.

0: detalha um dos caminhos para aumentar o nível de sua conta GovBR.
1: Uma das opções para fazer isso é pelo aplicativo GovBR. Para baixar, é só ir na sua loja de aplicativos, por exemplo, a Play Store ou App Store, fazer o download e instalar o aplicativo. Na verdade, com o app GovBR, a navegação na plataforma GovBR como um todo fica muito mais fácil.
0: Aí, logo na parte de cima do aplicativo GovBR, tem o botão Ver Nível. Quando você clicar nesse botão, vai aparecer o nível de sua conta e a opção Aumentar Nível da Conta. Se o seu nível não for ouro, você clica e vai seguindo o passo a passo. Uma das tarefas é o reconhecimento facial. Ao final do processo, você passa a ter a conta ouro. Um jeito ainda mais fácil é usar a carteira de identidade nacional, a SIM. Se você já tirou a sua, quando abrir o aplicativo GovBR para aumentar o nível, selecione a opção de fazer isso por meio da SIM. Você usa o aplicativo GovBR para ler o código QR que fica na sua carteira de identidade nacional. Depois, é só seguir o passo a passo até concluir tudo. Com o nível ouro, é possível habilitar a autenticação da sua conta GovBR em duas etapas. Isso deixa a sua conta ainda mais protegida. E para assinar os seus documentos no GovBR, só é possível se você tiver o nível prata ou ouro. Para saber mais sobre os níveis da conta GovBR, acesse o site gov.br/conta. Reportagem Carlos Oliveira.
2: O início do inverno, marcado por tempo seco na maior parte do país, contribuiu para o desenvolvimento da safra no Brasil.
3: Por outro lado, o excesso de chuvas que atinge o Rio Grande do Sul pode trazer prejuízos para as plantações. A análise é da Conab.
4: O clima favoreceu o desenvolvimento das lavouras e o avanço da colheita na maior parte do país em julho. Mas o excesso de chuvas no sul e a falta de umidade em algumas áreas do Nordeste e do Centro-Oeste mostram que os efeitos sobre as plantações variam conforme a região e a cultura. É o que mostra o boletim divulgado pela Companhia Nacional de Abastecimento. A diretora de Política Agrícola e Informações da Conab, Nayara Andrioli Bittencourt, destaca os principais pontos no levantamento.
5: Entre 1º e 21 de julho, os maiores volumes de chuva ficaram concentrados em parte das regiões norte e sul e também no leste e no nordeste. Na maior parte do país predominou o tempo seco. Isso foi favorável porque ajudou a maturação e a colheita do algodão e também do milho na segunda safra.
4: A diretora da Conab, Nayara Bittencourt, também explica que no sul a umidade ajudou as lavouras de inverno, mas as chuvas mais intensas trouxeram pontos de atenção no Rio Grande do Sul. Já no Nordeste, a falta de água no solo afetou áreas de feijão e de milho, cultivado na terceira safra.
5: No Rio Grande do Sul, as chuvas intensas do final do período podem ter causado danos localizados por enxurrada, alagamento e também lixiviação de nutrientes. A lixiviação é quando o excesso de água leva embora o nutriente do solo e reduz a fertilidade.
4: Já o algodão e o milho foram beneficiados pela falta de chuvas nas regiões Centro-Oeste e Sudeste, diferente do que ocorreu no Mato Grosso do Sul. O tempo firme prejudicou o desenvolvimento das lavouras de trigo. Para acompanhar essas mudanças, a Conab também analisa índices de vegetação obtidos por imagens de satélite. Eles ajudam a identificar o vigor das plantas e comparar o desenvolvimento das lavouras ao longo do tempo. Reportagem Pablo Mundim.
2: Pela primeira vez, pesquisadores da Amazônia sequenciaram o genoma do açaí, um dos frutos mais representativos da economia da região norte.
3: Essa técnica fornece um mapa genético do fruto, permitindo identificar os genes responsáveis por características como produtividade e resistência a doenças.
2: Isso contribui para o desenvolvimento de espécies mais adaptáveis, produtivas e resistentes.
3: Além de abrir novas oportunidades para a indústria e a pesquisa científica.
6: Todos os dias, em uma fábrica na Flórida, toneladas de polpa do açaí amazônico são transformadas em alimentos energéticos prontos para o consumo. A produção é resultado de um trabalho que começou há mais de 10 anos, quando Débora Saraiva e o marido resolveram levar o sabor original do Brasil para o mercado norte-americano. Segundo a empresária, o açaí é reconhecido lá fora como um superalimento.
7: Existe uma infinidade de possibilidades no uso do açaí, não só no mercado alimentício, mas também na parte cosmética. Então, cada vez mais eu percebo que as pessoas têm conhecimento do fruto. Sabem que é um fruto poderoso, um fruto rico em nutrientes.
6: O fruto da Amazônia ultrapassou as fronteiras geográficas e também da ciência. Pesquisadores sequenciaram pela primeira vez o genoma do açaí. O trabalho é resultado de uma parceria entre a Embrapa e pesquisadores da Universidade Federal do Pará. O professor Rafael Baraúna, do Instituto de

0: Ciências Biológicas da UFPA, explica quais as contribuições que esse estudo vai trazer.
1: A gente passa a conhecer todo o funcionamento fisiológico daquela planta e aí entra, por exemplo, o melhoramento genético. Cada variante daquela do açaí podem ter características específicas, como, por exemplo, melhor produtividade, maior polpa do fruto, maior resistência à seca, maior resistência à praga, maior altura e, enfim, diversas outras possibilidades.
0: A coautora do estudo e pesquisadora da Embrapa Amazônia Oriental, Elisa Moura, avalia que o conhecimento do genoma é um importante ponto de partida para identificar os genes relacionados a características desejáveis da planta.
2: Tem várias aplicações agora que a gente vai poder utilizar com o genoma e poder avançar em pesquisas variadas. Eu vou poder, ainda na fase de muda, identificar plantas que produzem frutos menores, que produzem mais rápido.
0: O estudo reuniu uma equipe de 14 cientistas brasileiros e contou com financiamento da Fundação Amazônia de Amparo e Estudos e Pesquisas e do Conselho Nacional de Desenvolvimento Científico e Tecnológico. Reportagem Gabriela Noronha.
3: Instalação de sistemas de bombeamento, compra de ração, de motor para embarcação, gelo, combustível.
4: São muitos os gastos e investimentos necessários para viver da pesca no país.
3: Uma ferramenta de cálculo pode ajudar esses profissionais a encontrar crédito para negócio.
5: Por meio do preenchimento de algumas informações básicas, pescadores e aquicultores podem fazer simulações para encontrar linhas de crédito compatíveis com seu perfil. É para isso que foi criada a ferramenta de cálculo do crédito do Programa Nacional de Fortalecimento da Agricultura Familiar, PRONAF Azul. Significa mais renda para quem tira o sustento das águas e mais alimento de qualidade para os brasileiros, como destacou Clécio Nerbi, coordenador-geral de infraestrutura e fomento do Ministério da Pesca e Aquicultura.
6: Uma iniciativa que conecta pescadores artesanais e aquicultores familiares ao crédito rural.
5: Além de atender aos produtores, a ferramenta também pode ser utilizada por técnicos de assistência técnica, extensão rural e pesqueira, cooperativas, colônias de pescadores, associações e outras organizações que prestam orientação sobre o acesso ao crédito rural. São 3 linhas disponíveis, voltadas para diferentes objetivos e faixas de renda, como exemplificou Clécio Nerbi, do Ministério da Pesca e Aquicultura.
6: Ele funciona como uma ponte inteligente, direcionando o pescador ou aquicultor para a linha de crédito que melhor se encaixe na sua necessidade.
5: Vale lembrar que a simulação tem caráter informativo e não substitui a análise realizada pelas instituições financeiras, nem representa aprovação ou garantia de contratação do crédito. O endereço para acessar a ferramenta é simuladorpronaf.mda.gov.br. Reportagem Natália Cosli.
4: Essas foram as notícias do governo federal.
3: Uma realização da Secretaria de Comunicação Social da Presidência da República.
4: Com produção da empresa Brasil de Comunicação.
3: Fique agora com as notícias do Poder Judiciário e do Congresso Nacional. Boa noite.
4: Boa noite para você e até amanhã.
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9: STF autoriza a plataforma Buser a operar fretamento de ônibus por aplicativo no Paraná. STJ nega seguimento a recurso que pretendia levar discussão sobre caso do ex-jogador Robinho ao Supremo. Empresa de call center é condenada por não impedir atos obscenos no ambiente de trabalho. Boa noite, eu sou Marcela Luiza. O Supremo Tribunal Federal liberou os serviços da Buser no Paraná. A decisão liminar do ministro Nunes Marques derruba a proibição imposta pela Justiça Federal no sul do país, até que o Supremo julgue o recurso do caso. Carolina Chaves.
10: No STF, a Buser alegou que é apenas uma plataforma digital que conecta passageiros a empresas autorizadas e que a proibição fere o entendimento do Supremo sobre o uso de tecnologia no mercado. Para o relator, proibir a atuação da plataforma prejudicaria usuários e empresas parceiras. A liminar concede a liberação imediata das atividades no Paraná, mas a decisão, que já está valendo, deve passar por referendo do plenário do STF.
9: Vice-presidente do STJ, ministro Luiz Felipe Salomão, nega seguimento a recurso extraordinário do ex-jogador Robinho. O objetivo era levar ao Supremo Tribunal Federal a discussão sobre a decisão que reconheceu a validade no Brasil da sentença italiana que condenou o atleta por estupro coletivo. Fátima Uchoa.
11: Segundo o ministro Salomão, os argumentos da defesa tratam da interpretação de leis federais e não da violação direta à Constituição, o que impede a análise do recurso pelo STF. Dessa decisão ainda cabe agravo interno que, se apresentado, será analisado pela Corte Especial do STJ. Se o colegiado mantiver o entendimento do vice-presidente, o recurso extraordinário não será remetido ao STF. Robinho está preso desde março de 2024, quando a Corte Especial, por maioria, homologou a sentença da Justiça italiana que o condenou a 9 anos de prisão por estupro coletivo cometido naquele país em 2013 e aceitou a transferência da execução da pena ao Brasil com o cumprimento imediato.
9: Empresa de call center é condenada por não impedir atos obscenos no ambiente de trabalho. A vítima já havia formalizado 14 denúncias. Marla Lacerda.
12: A atendente de call center deve receber indenização de R$5.000 por assédio sexual. O TST manteve a decisão que havia condenado a empresa por entender que ficou comprovada a omissão diante das situações vividas pela trabalhadora. O relator do caso na terceira turma, o ministro Maurício Godinho Delgado, observou que apenas um episódio já é suficiente para caracterizar o assédio, quando ele gera constrangimento ou abalo psicológico à vítima.
9: De 3 a 9 de agosto, o TSE promove a Semana Nacional do Sistema Eletrônico de Votação. Juliana Cariri.
13: A semana vai ter eixos temáticos para aproximar a justiça eleitoral de cidadãs e cidadãos. O primeiro tema é o sistema eletrônico por dentro, com a abertura da urna eletrônica em uma escola de Brasília. 2 dias vão ser dedicados ao combate à desinformação, com o eixo Viralizou, fatos e boatos sobre a urna. Há ainda os eixos avanço no sistema eletrônico de votação, caminho do voto e como votar. Cada tema vai ter uma ação específica, como uma exposição no Senado Federal e visitas de estudantes ao Museu do Voto, na sede do TSE.
9: Justiça Federal recebe denúncia do MPF contra 4 acusados de garimpo ilegal em Parque Nacional no Amazonas. Vanessa Pereira.
14: Segundo a denúncia, a extração clandestina de cassiterita destruiu ao menos 39 hectares de floresta e atingiu 4.800 quilômetros de cursos d'água no Parque Nacional Mapinguari, em Lábrea, no Amazonas. A cassiterita é a principal fonte de estanho, metal usado na fabricação de latas de comida, telas de celular, peças de carro e ligas metálicas. Os réus vão responder pelos crimes de usurpação de bem da União, extração ilegal de recursos minerais e dano direto à unidade de conservação.
9: 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Uma boa noite e até amanhã.
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1: Eu sou Paula Groba.
2: E eu sou Ricardo Nakaoka.
1: E estes são os destaques de hoje do Jornal do Senado, que começa agora.
2: Fim da taxa das blusinhas divide parlamentares e depende de votação do Congresso.
1: Participação das mulheres na política mobiliza iniciativas no Senado.
2: Governo veta a inclusão de zootecnistas na lei do piso salarial.
1: Boa noite.
2: Boa noite.
1: A decisão do governo de acabar com a chamada taxa das blusinhas ainda precisa do aval do Congresso. A medida provisória que elimina o imposto de importação sobre compras internacionais de até $50 deve ser votada até o dia 22 de setembro para continuar em vigor.
2: O texto, que ainda divide opiniões no Congresso, está entre as 32 medidas provisórias que aguardam a análise dos parlamentares. Os detalhes com a repórter Marcela Diniz.
3: Entre os parlamentares, a medida provisória que permite zerar o imposto de importação para compras internacionais de até $50 divide opiniões. Com o argumento de que a MP cria concorrência desleal com a produção nacional, o senador Isalci Lucas, do PL do Distrito Federal, apresentou emenda para restabelecer a isonomia tributária. Para o líder da oposição no Congresso, o fim da taxa das blusinhas prejudica a geração de emprego e renda no Brasil.
4: É como se o Brasil estivesse financiando a produção e a geração de emprego em outros países, enquanto a nossa indústria, o nosso varejo, perde espaço.
3: O senador Fernando Dueire, do PSD de Pernambuco, também defende a manutenção da taxa das blusinhas. Ele apresentou emendas com esse objetivo e para definir prazo mínimo de 90 dias para entrada em vigor de mudanças nas alíquotas do imposto de importação em remessas internacionais. O objetivo, segundo ele, é dar tempo de adaptação aos setores da economia impactados por essas alterações.
5: Promove previsibilidade, segurança jurídica e estabilidade regulatória. Empresas, produtores, comerciantes, plataformas digitais e consumidores precisam de regras claras e tempo razoável para adaptação.
3: A chamada taxa das blusinhas foi criada pelo governo Lula e aprovada pelo Congresso em 2024. Na época, a tributação de 20% nas compras em sites internacionais foi defendida tanto para dar um up na arrecadação quanto para proteger o varejo nacional. O senador Jacques Wagner, do PT da Bahia, que defende a medida provisória, diz que o governo reavaliou o cenário.
6: No caso das blusinhas, desde a criação dela, proposta na época pelo Ministério da Fazenda, houve uma controvérsia muito grande dentro do próprio governo. E aí se limitou até esses $50. Na minha opinião, pela avaliação que o governo fez, a arrecadação não foi tão significativa quanto se imaginava e prejuízo, principalmente para as famílias mais humildes do ponto de vista financeiro, ou seja, que não tem tanto poder aquisitivo, foi muito grande.
3: Além do fim da taxa das blusinhas, o Congresso tem em pauta outras 31 medidas provisórias, como a do novo Desenrola Brasil, programa de renegociação de dívidas populares, as que reforçam as ações de proteção aos setores da economia brasileira prejudicados pelo tarifaço imposto pelos Estados Unidos e as MPs editadas pelo governo para regular o mercado de combustíveis afetado por conflitos no Oriente Médio.
1: E o Brasil pode ganhar uma política nacional para fortalecer a indústria de motores.
2: A proposta, que está pronta para a votação final no Senado, prevê incentivos à fabricação no país, à inovação tecnológica, à qualificação de mão de obra e à instalação de fábricas em regiões menos industrializadas. Mais informações com o repórter Márcio Maturana.
7: Com o fim do recesso parlamentar, a Comissão de Infraestrutura pode votar a criação da Política Nacional de Incentivo à Fabricação de Motores. A análise do projeto foi iniciada antes do recesso, mas a energia elétrica caiu no momento em que o resultado ia ser revelado no painel eletrônico. O objetivo da proposta é estimular a inovação tecnológica, qualificar trabalhadores e incentivar a instalação de fábricas em regiões menos industrializadas. O texto foi elogiado pelo relator Laércio Oliveira, do PP de Sergipe.
8: O projeto acerta ao incentivar investimentos em pesquisa, desenvolvimento, inovação voltados a motores mais sustentáveis, especialmente aqueles compatíveis com biocombustíveis, hidrogênio e outras alternativas energéticas nas quais o Brasil possui vantagens comparativas relevantes.
7: Se for aprovado pela Comissão de Infraestrutura, o projeto segue direto para a Câmara dos Deputados.
1: O projeto que estendia o piso salarial aos zootecnistas foi vetado integralmente pela Presidência da República.
2: O governo alega que a proposta descumpre as regras da responsabilidade fiscal. Agora o veto será analisado pelo Congresso Nacional. Repórter Douglas Castilho.
9: O Poder Executivo justificou a decisão apontando que o texto criaria novas despesas obrigatórias para órgãos públicos federais, estaduais e municipais que empregam esses profissionais, sem apresentar os estudos de impacto financeiro exigidos por lei. Além disso, a Constituição Federal prevê que a criação de despesas obrigatórias não pode ser realizada sem a indicação da origem dos recursos para pagar os novos gastos. O autor do projeto, o senador Zequinha Marinho, do Podemos do Pará, falou da importância da iniciativa no momento de sua aprovação pela Comissão de Assuntos Sociais.
10: O zootecnista é responsável pela questão do manejo animal, pela questão da nutrição animal, pela questão ambiental. Então é um profissional extremamente importante para um país como o Brasil, que tem um rebanho aí de mais ou menos de 234 milhões de cabeças de gado, sem falar em outras espécies que também não são pequenas.
9: Agora, o Congresso Nacional deverá avaliar a decisão do Executivo em sessão conjunta da Câmara dos Deputados e do Senado. Para um veto do presidente da República ser derrubado, é preciso o voto de, no mínimo, 257 deputados federais e 41 senadores.
1: Faltam pouco mais de 2 meses para as eleições e as mulheres continuam sendo a maioria do eleitorado brasileiro. Segundo o Tribunal Superior Eleitoral, elas representam 52,8% das pessoas aptas a votar nas eleições de outubro.
2: Mas embora sejam maioria nas urnas, as mulheres ainda ocupam poucos espaços nos cargos eletivos. Para mudar esse cenário, o Senado tem debatido e apresentado iniciativas para ampliar a participação feminina na política. Ouça mais na reportagem de Yasmin Rodrigues.
11: De acordo com o TSE, mais de 83 milhões de eleitoras estão aptas a irem às urnas em outubro deste ano, número que representa 52,8% do total de votantes. Apesar dessa predominância, elas ainda ocupam uma parcela reduzida dos cargos eletivos no país. No Senado, por exemplo, das 81 cadeiras, apenas 15 são ocupadas por mulheres. Para mudar essa realidade, nos últimos anos, o Senado tem discutido e aprovado medidas voltadas ao fortalecimento da participação política feminina e ao enfrentamento da violência política de gênero. Apesar das discussões, a senadora Leila Barros, do PDT do Distrito Federal, destaca que a presença das mulheres nos espaços de decisão ainda precisa avançar.
12: Você começa a entender que muitas vezes esse espaço muitas vezes é negado pelo próprio corporativismo do ambiente. Então, assim, nós sabemos que esses desafios, eles não serão superados numa legislatura ou em duas ou três legislaturas. É um trabalho diário.
11: Na avaliação da senadora Zenaide Maia, do PSD do Rio Grande do Norte, ampliar a participação feminina nos mandatos eletivos é um passo importante.
13: Por isso que precisamos de mais mulheres para poder estarmos presentes em todas essas comissões. Porque eu digo sempre para as mulheres, por que vir para a política? Porque se faz necessário. Porque é nesse Congresso Nacional que é quem decide o seu salário. Aqui decide com quantas horas homens e mulheres desse país vão trabalhar.
11: No Senado, o tema tem recebido atenção por meio da atuação da Procuradoria Especial da Mulher, de sessões temáticas e da análise de propostas voltadas ao aumento da representação feminina. Entre as iniciativas debatidas estão medidas para ampliar a participação das mulheres nos espaços de liderança do parlamento, fortalecer o financiamento de campanhas e combater a violência política de gênero, considerado um dos principais obstáculos para a permanência das mulheres na vida pública.
1: E a tecnologia também tem ajudado os eleitores. O e-Título, aplicativo gratuito da Justiça Eleitoral, permite consultar o local de votação, emitir certidões, justificar a ausência às urnas e, para quem tem biometria cadastrada, substitui o documento de identificação no momento do voto.
2: Além do e-Título, são aceitos para votar nas eleições gerais de 2026 documentos com foto, como carteira de identidade ou identidade social, carteira nacional de habilitação, passaporte, carteira de trabalho, certificado de reservista e carteira de categoria profissional reconhecida por lei. Com edição de Paula Groba e trabalhos técnicos de Eliseu Caires, o Jornal do Senado fica por aqui. Acompanhe agora as notícias da Câmara dos Deputados. Boa noite.
1: Boa noite e até amanhã.
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15: Comissão aprova mudanças na Política Nacional de Mobilidade Urbana.
16: Proposta em discussão amplia autonomia de paciente em fase terminal.
15: Avança projeto que protege idoso contra crimes de natureza financeira.
16: Boa noite. Comissão aprova medidas para a proteção de idosos contra fraudes financeiras. A repórter Maria Neves explica quais são as novas medidas.
17: A Comissão de Defesa dos Direitos da Pessoa Idosa da Câmara dos Deputados aprovou proposta com medidas para combater a violência financeira contra idosos. O projeto determina expressamente que o Fundo da Pessoa Idosa deverá financiar ações, campanhas e outras iniciativas voltadas à prevenção, combate, responsabilização e reparação de danos decorrentes de práticas lesivas ao patrimônio de maiores de 60 anos. Atualmente, a lei que criou o fundo diz apenas que o Conselho Nacional dos Direitos da Pessoa Idosa deve dar prioridade a projetos que, entre outras medidas, promovam a educação financeira de pessoas idosas. O texto aprovado também prevê penas para quem cometer crimes financeiros contra idosos. Pela proposta, o infrator ficará sujeito à reclusão de 4 a 8 anos e multa. Se quem cometeu a fraude tiver com o idoso relação contratual, familiar ou profissional que envolva confiança, a punição será maior. Sobe para a reclusão de 5 a 10 anos mais multa. Na opinião da relatora, a deputada Flávia Moraes, do PDT de Goiás, prever punição severa é mais uma forma de proteger o idoso que muitas vezes é vítima da própria família.
18: Quando você fala do endividamento geral da população, a gente sabe que essa ocorrência ela vai estourar muitas vezes ali, é na aposentadoria do idoso, da família, é ali que vai muitas vezes ser buscado ali o pagamento dessas dívidas da família, né? Então é preciso preservar isso, trazer aí uma proteção do Estado para que esse nosso idoso possa garantir a sua alimentação, a sua dignidade, seus medicamentos, para que ele não possa aí passar privações.
17: Ao apresentar o projeto original, o deputado Marcos Tavares, do PDT do Rio de Janeiro, ressaltou que a violência patrimonial e financeira está entre as 3 formas mais comuns de agressões contra idosos. O Serviço Nacional de Denúncias de Violações de Direitos Humanos, o Disque 100, registrou em 2024 mais de 72 mil fraudes financeiras contra pessoas acima de 60 anos. Pela proposta aprovada, todas as instituições financeiras ficam proibidas de conceder empréstimos a idosos somente por meio virtual. Maiores de 60 anos só poderão contrair financiamento com assinatura de contrato em papel. A deputada Flávia Moraes explica que o Estatuto da Pessoa Idosa prevê que pessoa acima de 60 anos pode comprometer no máximo 30% da renda com dívidas. No entanto, segundo ressalta, as instituições financeiras não respeitam esse limite com a concessão de empréstimos e mais empréstimos que deixam o idoso sem recursos sequer para subsistência. O texto determina também que o Fundo Nacional da Pessoa Idosa deve financiar o desenvolvimento de tecnologias assistidas voltadas a pessoas idosas. Na opinião de Flávia Moraes, essa medida é importante porque hoje as plataformas podem identificar as fraudes e alertar as pessoas idosas, que com conhecimento adequado das tecnologias são capazes de se defender dos golpes. O projeto será votado pelo plenário, mas antes precisa passar pela análise das comissões de Finanças e Tributação e de Constituição e Justiça. Da Rádio Câmara de Brasília, Maria Neves.
14: Segurança Pública.
15: Baleia Rossi, do MDB de São Paulo, apresentou o projeto que aumenta as penas para crimes contra a paz pública, como incitação ao crime, apologia ao crime e associação criminosa quando forem cometidos pela internet.
16: A proposta também prevê punições mais severas quando os crimes tiverem como alvo mulheres. De acordo com o deputado, o objetivo é adequar a legislação ao ambiente digital e reforçar o combate à violência de gênero.
14: Relações Exteriores.
15: A Comissão de Educação da Câmara aprovou a criação do Dia Nacional da Retratação aos Imigrantes Japoneses, devido à perseguição e discriminação ocorrida no Brasil durante e após a Segunda Guerra Mundial. O repórter Luiz Cláudio Canuto explica o contexto da proposta.
19: A Comissão de Educação da Câmara aprovou o projeto que institui o Dia Nacional da Retratação aos Imigrantes Japoneses. Os deputados seguiram a recomendação do relator, deputado Ismael, do PL de Santa Catarina, e aprovou o projeto do deputado Luiz Nishimori, do PSD do Paraná. O Dia da Retratação deve ser celebrado anualmente em 25 de julho. A proposta também inclui a data no calendário escolar brasileiro para que haja atividades educativas com reflexão sobre a xenofobia e a valorização da cultura japonesa. Segundo Nishimori, além do reconhecimento histórico, a proposta representa um passo relevante na promoção de uma educação que valorize a diversidade cultural.
20: Além disso, fortalece a educação ao incluir o tema no calendário escolar, incentivando a reflexão, a memória histórica e a formação de cidadãos mais conscientes e respeitosos com a diversidade. Durante e após a Segunda Guerra Mundial, houve forte perseguição, discriminação e violação dos direitos. A criação da data tem justamente o objetivo de combater preconceitos e estereótipos ainda existentes, reforçando a importância da conscientização.
19: A imigração japonesa no Brasil teve início em 1908, quando famílias chegaram ao país em busca de prosperidade nas lavouras de café em São Paulo e no Paraná. Atualmente, cerca de 2,5 milhões de japoneses e descendentes vivem no Brasil e compõem a maior população de origem japonesa fora do Japão. O projeto que cria o Dia Nacional da Retratação aos Imigrantes Japoneses está na Comissão de Direitos Humanos e precisa passar também pela Comissão de Constituição e Justiça antes de seguir para o Senado Federal. Da Rádio Câmara de Brasília, Luiz Cláudio Canuto.
14: Esporte.
16: Rodrigo Gambale, do Podemos de São Paulo, apresentou o projeto que cria o programa Atleta Nota 10 para ampliar o acesso de estudantes atletas da rede pública ao ensino superior privado. A proposta prevê bolsas de estudo em instituições que aderirem à iniciativa.
15: O texto de Rodrigo Gambale exige bom desempenho acadêmico, frequência escolar e participação em competições para a concessão e manutenção do benefício. A proposta também cria um selo de reconhecimento para as universidades que incentivarem o esporte.
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16: Seminário na Câmara defende reserva de cadeiras para consolidar presença feminina na política brasileira. A repórter Noelle Nobre acompanhou o debate.
22: A Secretaria da Mulher da Câmara dos Deputados realizou um seminário para debater os 30 anos da Lei de Cotas de Gênero na política no Brasil, marco da primeira eleição com reserva de gênero em 1996. O consenso entre as participantes foi de que, embora a legislação atual de pelo menos 30% para candidaturas femininas tenha sido um avanço, o país precisa transitar para um modelo de reserva de cadeiras para garantir que as mulheres deixem de ser apenas convidadas nos espaços de poder. A deputada Isa Arruda, do MDB de Pernambuco, do Observatório Nacional da Mulher na Política, destacou que a legislação atual é apenas o começo.
0: As cotas foram os nossos primeiros passos, mas ela não pode ser o nosso teto. Ela precisa ser o nosso piso para continuarmos avançando.
22: Reforçando a visão, a deputada Laura Carneiro, do PSD do Rio de Janeiro, uma das coordenadoras da bancada feminina na Câmara, defendeu que o Brasil siga exemplos como o do México, que adota a paridade como regra.
4: Não queremos estar na foto apenas, queremos estar na mesa de decisão.
22: Laura Carneiro lembrou que a dificuldade de captação de recursos e a ausência de reserva de assentos impedem que os 30% de candidaturas se convertam em 30% de eleitas. Hoje, as mulheres ocupam apenas 18% da Câmara. A deputada Érica Hilton, do PSOL de São Paulo, presidente da Comissão de Defesa dos Direitos da Mulher, classificou a atual política de cotas como insuficiente diante dos desafios. Ela denunciou o uso de mulheres como candidaturas laranja para desvio de recursos e criticou as anistias dadas a partidos que descumprem a lei.
5: Isso é um escárnio, isso é um deboche. O que eles estão dizendo é que não existe legislação que dará conta de tapar o buraco da exclusão.
22: A conclusão das palestrantes é que o fortalecimento da democracia brasileira depende de mecanismos que garantam não apenas o direito de disputar, mas o direito de exercer o poder com segurança e autonomia. Da Rádio Câmara de Brasília, Noelle Nobre.
14: Consumidor.
15: Felipe Francischini, do Podemos do Paraná, defende a uniformização da atuação dos PROCONs em todo o país. De acordo com o deputado, a ideia é determinar diretrizes nacionais para padronizar procedimentos e estabelecer prazos comuns de atendimento.
16: Felipe Francischini argumenta que a medida busca reduzir diferenças entre os órgãos de defesa do consumidor nos estados e municípios. O objetivo, segundo ele, é garantir mais previsibilidade, eficiência e tratamento igualitário para consumidores e fornecedores.
14: Desenvolvimento Regional.
15: Comissão aprova projeto que altera a Política Nacional de Mobilidade Urbana.
16: A repórter Júlia Lopes nos conta quais as novas medidas propostas.
23: A Comissão de Desenvolvimento Urbano da Câmara dos Deputados aprovou um projeto de lei que altera a Política Nacional de Mobilidade Urbana. A proposta tem como objetivo incentivar os municípios a elaborarem seus planos de mobilidade. A Política Nacional, criada em 2012, estabelece diretrizes para o planejamento e a gestão do transporte nas cidades brasileiras. Pela lei, municípios com mais de 20 mil habitantes devem elaborar seus planos com prioridade para o transporte público e os meios não motorizados. Segundo o autor do projeto, deputado Rafael Brito, do MDB de Alagoas, apenas 20% das cidades que têm essa obrigação já concluiu o plano de mobilidade, apesar da exigência legal. A proposta prevê medidas como assistência financeira da União para a elaboração dos planos, possibilidade de contrapartida administrativa dos municípios e alinhamento com o Plano Nacional de Redução de Mortes e Lesões no Trânsito. O texto também determina que o repasse de recursos federais fique condicionado à análise dos planos pela Secretaria Nacional de Mobilidade Urbana e à verificação do cumprimento dos requisitos legais. Para o relator da proposta, deputado Hildo Rocha, do MDB do Maranhão, é fundamental a elaboração de planos de mobilidade para o funcionamento das cidades, mas que essa elaboração pode custar caro para muitos municípios.
24: Grande parte das cidades brasileiras que já deveriam ter seu plano municipal de mobilidade não tem. E isso ocasiona engarrafamento, a falta de um plano de mobilidade ocasiona muitos acidentes, muitos desastres, muitas mortes. E esse plano municipal, ele não é barato. É um plano que custa uma certa quantia, em que muitas das vezes o município não tem, porque o município está endividado, o município tem dificuldade e não tem como fazer. O que nós estamos aqui é de que a União priorize o investimento, pagamento desses planos através de recursos federais e leva-se em consideração vários fatores.
23: Além disso, ele também ressaltou que os planos precisam ser atualizados com frequência. As cidades estão em constante mudança e, por isso, o planejamento também deve acompanhar essa evolução. Há casos de municípios grandes com planos de mobilidade defasados há mais de 30 anos. A proposta também autoriza o governo federal a credenciar profissionais e empresas para elaborar os planos de mobilidade urbana, desde que cumpram as exigências previstas em lei. O projeto que altera a Política Nacional de Mobilidade Urbana, incluindo novas medidas para auxiliar em planos municipais de mobilidade, segue em análise na Comissão de Constituição e Justiça. Da Rádio Câmara de Brasília, Júlia Lopes.
14: Saúde.
15: Projeto de Luiz Erundina do PSOL de São Paulo institui o Dia Nacional de Conscientização sobre o vírus linfotrópico de células T humanas, o HTLV. A proposta prevê campanhas públicas para alertar a população sobre as formas de transmissão, prevenção e a importância do tratamento.
16: O texto de Luiz Erundina também incentiva o combate ao estigma social e a divulgação de centros de atendimento especializado no SUS. A deputada considera que a medida é urgente para enfrentar a desinformação sobre o vírus.
14: Direitos humanos.
15: Projeto que garante mais autonomia a pacientes em fase terminal avança na Câmara. Os detalhes com a repórter Sofia Peçanha.
3: A Comissão de Saúde da Câmara dos Deputados aprovou o projeto que estabelece os direitos de pessoas com doenças graves e em fase final de vida. O texto aprovado cria regras para garantir que esses pacientes possam escolher como querem ser tratados e evitar sofrimento desnecessário com apoio à família. A proposta garante que pacientes com doenças incuráveis e em estágio avançado, com expectativa de vida reduzida, tenham mais autonomia sobre o próprio tratamento. Entre os pontos previstos estão o direito à informação clara sobre a condição de saúde, a participação nas decisões médicas e a possibilidade de recusar procedimentos que apenas prolonguem o sofrimento. O projeto também reforça o acesso aos cuidados paliativos, com foco no alívio da dor, no conforto físico e emocional e no respeito à vontade do paciente, seja no hospital ou em casa. A relatora da proposta na Comissão de Saúde, a deputada Flávia Moraes, destacou que o objetivo é assegurar a dignidade e o princípio da autonomia da vontade.
6: Permite que as pessoas vivam o período final de suas vidas com conforto e autonomia, evitando obstinação terapêutica e promovendo cuidado integral em ambiente hospitalar ou domiciliar, conforme a vontade do paciente.
3: A medida também trata da segurança jurídica para médicos, pacientes e familiares na tomada de decisões delicadas no fim da vida, como a limitação de tratamentos desproporcionais e uso de sedação paliativa em casos de sofrimento intenso. Segundo a relatora, a proposta pode reduzir conflitos e trazer mais clareza nesses casos.
6: Contribuirá para garantir segurança jurídica aos pacientes, famílias e profissionais de saúde. Reduzirá conflitos éticos e emocionais no final da vida e fortalecerá uma cultura de cuidado centrada na pessoa e no respeito às suas escolhas.
3: O texto deixa claro que a prática da eutanásia, que é o ato de abreviar a vida de alguém para aliviar sofrimento, continua proibida no Brasil. A proposta permite que o paciente recuse tratamentos e garante o uso de cuidados paliativos, mas sem provocar a morte de forma intencional. O projeto que estabelece os direitos das pessoas em estágio de doença avançada será analisado a seguir pela Comissão de Finanças e Tributação. Da Rádio Câmara de Brasília, Sofia Peçanha.
14: Ciência e tecnologia.
16: Mário Frias, do PL de São Paulo, propõe mudanças no Estatuto Digital da Criança e do Adolescente para proibir mecanismos de censura prévia e garantir a liberdade de expressão. O texto também estabelece que conteúdos considerados lícitos só poderão ser removidos por decisão judicial.
15: Para Mário Frias, o projeto preserva a proteção de crianças e adolescentes contra a exploração sexual e pornografia infantil. Ele disse que a proposta também mantém as regras de combate a crimes na internet e busca garantir mais segurança jurídica para usuários e plataformas digitais.
16: Termina agora o Jornal Câmara dos Deputados, produzido pela Rádio Câmara, com trabalhos técnicos de Wellington Teles e apresentação de Val Monteiro e Márcio Aquilissardi. Uma boa noite para você.
15: A Voz do Brasil volta amanhã. Boa noite.
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8: Oi, tô chegando com mais uma dica bacana aqui no Barba, Cabelo e Bigode pra você. Mochila, bolsa, bag, apesar de muitas vezes serem complementos para um look e até funcionais para carregar os pertences, ela precisa também acompanhar o nosso estilo. Precisa conversar com o visual, expressar personalidade e fazer parte do contexto. Então, se você nunca reparou ou se você nunca se ligou na escolha desse acessório, comece a prestar atenção agora. Com certeza vai fazer muita diferença. Vai lhe trazer mais confiança e presença visual. Pegou o código? Então já sabe, né? Até a próxima dica.

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0: No Christian Lucanas, de 31 anos, corre com uma lanterna para estudá-las. Conhecido como o Senhor das Baratas, ele é o único especialista do país nesse inseto e já descobriu nada menos que 15 novas espécies nas florestas das Filipinas. Lucanas admite que também tinha pavor de baratas quando era criança, mas hoje defende que elas são injustiçadas, longe de serem apenas pragas de esgoto. As mais de 4.600 espécies conhecidas e as milhares que ele acredita que ainda vamos descobrir possuem papéis ecológicos fundamentais. Para evitar o climão em festas, ele costuma dizer apenas que trabalha em um museu, mas na prática ele é o maior advogado desses bichinhos que a evolução caprichou na resistência.
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0: puxar. Sem quebrar o ovo, é claro, né? 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

aqui na melhor do seu rádio com mais uma edição do Barba, Cabelo e Bigode pra você. A bermuda é uma peça que traz uma vibe mais casual pro nosso visual, para dias mais quentes e ocasiões mais tranquilas. Para eventos comuns da nossa rotina, tipo um passeio no shopping, um churrasco com os amigos, um passeio no parque, orla da praia, um happy hour informal, a gente pode investir em materiais que acompanham tudo isso também. Exemplo do jeans, do moletom e também do tecido sintético. Pegou a dica, né? Então já sabe, até a próxima dica.